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2: Olá, olá, olá! Sejam todos muito bem-vindos. Bom dia a esse domingão, dia 13 de setembro de 2026. Eu sou Estela Ribeiro e vou estar com vocês aqui pela próxima uma hora na programação da TMC em todo o Brasil: São Paulo, Brasília, Rio de Janeiro, Recife, Curitiba, Belo Horizonte, atualizando sempre o que acontece no Brasil, no mundo e, claro, na sua região. Lembrando que você pode participar da nossa programação através do nosso WhatsApp, 11972211001. Conta pra gente o que é que você vai fazer nesse domingo. Vai trabalhar? Vai descansar? Vai fazer uma atividade física? Vai ler? Vai assistir um filminho? Conta aqui qual é a programação para este domingão. Agora são 8 horas e 2 minutos e a gente começa atualizando o nosso giro de notícias.
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2: Edson Fachin assumiu a relatoria de todos os processos ligados ao Banco Master e centralizou no próprio gabinete as apurações envolvendo Daniel Vorcaro. O presidente do STF deu 24 horas para a Polícia Federal entregar provas do celular do ex-banqueiro e marcou para 23 de setembro o julgamento sobre a atuação de André Mendonça. A Procuradoria-Geral da República reiterou ao Supremo o pedido para que todos os ministros tenham acesso à íntegra dos documentos no caso do Banco Master. Paulo Gonê afirma que o acesso completo aos dados é necessário antes do julgamento. Ministros também cobram a liberação do conteúdo extraído do celular de Daniel Vorcaro. A defesa de Vorcaro pediu ao Supremo que informações privadas e sem relação com as investigações sejam retiradas antes da divulgação dos dados do caso Master. Os advogados citam mensagens íntimas, dados de familiares e conversas protegidas por sigilo profissional e dizem que não querem impedir a publicidade das apurações. Mensagens obtidas pela Polícia Federal mostram que Cláudio Castro procurou André Mendonça para tratar da prisão de Sérgio Cabral enquanto o caso estava em julgamento no Supremo. Mendonça nega relação de amizade com Castro e afirma que suas decisões foram tomadas exclusivamente com base nas provas dos autos. E a Polícia Federal aponta que dois servidores do Banco Central receberam pelo menos 6 milhões e 800 mil reais de Daniel Vorcaro em troca de informações e orientações sobre fiscalizações. Segundo a investigação, os repasses incluíam mesadas de até 760 mil reais, contratos de fachada e viagens internacionais. Os servidores negam irregularidades. Vamos falar de esporte? O Palmeiras venceu o São Paulo por 2-0 na noite de ontem no Nubank Park, um clássico válido pelo Campeonato Brasileiro. O Vasco foi a campo fora de casa e venceu o Grêmio por 2-1 de virada. Já o Internacional pôs fim à sua sequência de 10 jogos sem vitórias no Campeonato Brasileiro e venceu a Chapecoense neste sábado por 2-1. Agora são 8 horas e 5 minutos e você está na TMC. 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
2: O presidente do Supremo Tribunal Federal, ministro Edson Fachin, assumiu ontem a relatoria de todos os processos relacionados ao caso Master, atendendo a um pedido de outros ministros. No comunicado oficial, ele justificou a decisão pela necessidade de conferir tratamento autônomo ao caso. Com a mudança, é esperado que Fachin abra a sessão de terça-feira, lendo o relatório sobre os fatos apontados pela Polícia Federal e que seja o primeiro a votar. O ministro também deu prazo de 24 horas para que a PF entregue provas colhidas contra o ex-banqueiro Daniel Vorcaro. Enquanto era relator, o André Mendonça havia explicado que boa parte desse material estava com a Polícia Federal e não em seu gabinete. O tribunal também definiu para o dia 23 de setembro o julgamento sobre a atuação de André Mendonça, que é alvo de acusações de crime de responsabilidade e abuso de autoridade feitas por Alexandre de Moraes. Outros ministros pediram que essa análise fosse feita em conjunto com o caso Master, mas Fachin não aceitou. Segundo ele, a transferência da relatoria segue o regimento interno do STF, que determina que apurações preliminares contra magistrados da própria corte sejam conduzidas pelo presidente do tribunal. A Procuradoria-Geral da República voltou a pedir neste sábado que o presidente do STF, Edson Fachin, garanta a todos os ministros acesso prévio à integralidade dos dados necessários para o julgamento de questões relacionadas ao caso Master. A manifestação repete posição já apresentada na sexta-feira e classifica como relevante que todos os integrantes da corte conheçam com antecedência o material que embasará a decisão. O pedido acontece em meio à disputa sobre quais documentos devem ser disponibilizados antes da sessão marcada para terça-feira, quando o plenário analisa o processo sobre a troca de mensagens entre o ministro Alexandre de Moraes e o ex-controlador do Banco Master, Daniel Vorcaro. Na sexta-feira, Moraes e o ministro Cristiano Zanin também haviam defendido acesso integral dos colegas ao material, incluindo dados extraídos do celular do Vorcaro. Fachin rejeitou neste sábado o pedido para que o processo contra o Moraes fosse julgado em conjunto com as acusações relativas à atuação de Mendonça nas investigações do caso Master. Ele considera que este segundo processo ainda está em fase preliminar. O julgamento sobre a conduta de Mendonça ficou marcado então para o dia 23 de setembro. Lula afirmou que conversou com Fachin sobre o caso Master e criticou a atuação do relator André Mendonça. Essa declaração do candidato à reeleição à presidência pelo PT aconteceu na agenda de Lula em Curitiba. Vamos ouvir?
4: Eu tive como presidente da Suprema Corte, que é aqui do Paraná, o presidente Fachin, dizendo para ele que não era possível o cidadão, que é o juiz relator, ficar soltando matéria pisada, somente aquilo que interessava a ele. E eu pedi para liberar todo o processo, vamos deixar nu para saber quem é.
2: O candidato à reeleição à presidência pelo PT defendeu ainda as investigações do caso Master e criticou as festas feitas por Daniel Vorcaro. Lula afirmou ainda que quem estiver envolvido com o empresário vai pagar. Essa declaração aconteceu ainda na agenda de Lula em Curitiba. Vamos ouvir mais um trechinho.
4: E é por isso que nós vamos investigar. E pode ficar certo, o Vorcaro já está preso. Mas agora vai começar a aparecer. Vai começar a aparecer as orgias que ele fazia. As mulheres da Suíça, da Suécia, para fazer sacanagem com muita gente da política. Isso vai começar a aparecer. Portanto, quem fez vai ser desmascarado.
2: O senador Jax Wagner, do PT da Bahia, ex-líder do governo Lula no Senado, se recusou a fornecer à Polícia Federal as senhas de dois celulares apreendidos durante uma operação em sua casa, em Salvador, no dia 18 de junho, segundo um relatório da corporação. O documento foi tornado público nessa sexta-feira, depois que o ministro André Mendonça, do STF, ampliou a retirada de sigilo de processos do caso Master, atendendo assim a pedido da Procuradoria-Geral da República. A busca faz parte da nona fase da Operação Compliance Zero, que investiga suspeitas de corrupção, lavagem de dinheiro e crimes financeiros ligados ao Banco Master e ao seu ex-controlador Daniel Vorcaro. No caso de Wagner, a Polícia Federal apura a relação do senador com Augusto Ferreira Lima, ex-sócio de Vorcaro, investiga se ele recebeu vantagens indevidas, incluindo viagens em aeronaves particulares, ingressos para shows e negociação de um apartamento de 2,5 milhões de reais em Salvador. Durante a diligência, a PF apreendeu R$16.500, quase R$17.000 e cerca de €40.000 em espécie, além de diversos relógios de luxo, parte guardada em uma mala do senador e outra parte em um cofre no closet de sua mulher. Wagner disse que os valores eram usados em viagens e que os relógios foram adquiridos ao longo dos anos, mas não apresentou notas fiscais dos bens. Agora são 8h12.
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2: 8h15, você conectado à TMC em todo o Brasil, São Paulo, Brasília, Rio de Janeiro, Belo Horizonte, Curitiba, BH, Recife. Sejam todos muito bem-vindos a este domingão, dia 13 de setembro de 2026. E olha só, a Polícia Federal encontrou papéis com nomes de deputados e valores milionários dentro de uma churrasqueira na casa do senador Ciro Nogueira. Segundo os investigadores, os documentos quase foram queimados. O repórter Murilo Hernandes traz os detalhes.
9: Os documentos pessoais e financeiros encontrados são anotações escritas à mão que, segundo a investigação, seriam destruídas. Uma das folhas tem no topo a palavra Câmara. Abaixo, uma lista de nomes seguidos de números. A polícia acredita que esses nomes se referem a deputados federais. Na parte de baixo do papel aparecem siglas, contas e somas. O valor final anotado é de cerca de R$8.750.000. A Polícia Federal afirma que ainda não sabe o que significam esses números e que o caso precisa de mais esclarecimentos. Também, segundo o relatório, uma funcionária da casa contou aos policiais que recebeu os papéis das mãos do senador para queimar. Ela teria sido informada de que os documentos eram antigos e não serviam mais. A queima só não aconteceu por falta de tempo. Além das anotações, os agentes recolheram boletos, documentos comerciais e uma pasta com a inscrição financeiro. Durante a ação, o senador se recusou a informar a senha do celular aos policiais. Todo o material segue sob análise. Procurado pela reportagem, Ciro Nogueira não se manifestou.
2: Muito bem, 8 horas e 17 minutos. A relação pessoal entre o banqueiro Daniel Vorkário e o ex-governador do Rio, Cláudio Castro, está no foco da investigação sobre investimentos do Rio Previdência no Banco Master. Um dos primeiros encontros registrados ocorreu em Nova York em 2023, com um jantar de US$13.000 pago pelo banqueiro. O Rafael Alves tem mais informações.
10: Uma sequência de conversas entre Daniel Vorkário, proprietário do Banco Master, e o ex-governador do Rio, Cláudio Castro, do PL, revelou à Polícia Federal indícios de que uma relação pessoal entre os dois teria relação com os investimentos do Rio Previdência, instituição que gere as aposentadorias e pensões dos servidores estaduais em ativos do Banco Master. O relatório, tornado público nesta sexta-feira pelo ministro André Mendonça, do Supremo Tribunal Federal, indica que a relação pessoal entre os dois seria, de acordo com a linha de investigação, o que sustentou a captação de recursos do Rio Previdência pelo banco. A linha cronológica dos eventos aponta que os encontros particulares entre Vorkário e Castro teriam uma ligação direta com os aportes financeiros. O primeiro encontro registrado entre os dois, por exemplo, aconteceu em 2023, em Nova York, em um restaurante famoso por servir filés banhados a ouro. A despesa de US$13.000, equivalente a R$66.000 na cotação da época, foi debitada no cartão do banqueiro. Investigações conduzidas pela Polícia Federal e pelo Ministério Público Federal apontam que esse jantar inaugurou uma sequência de encontros e eventos financiados por Vorkário que antecederam aportes bilionários do Rio Previdência, fundo de pensão dos servidores estaduais. A PF acrescentou que a relação entre Vorkário e Castro permitiu uma captação total que alcançou quase R$3.700.000 em recursos do Rio Previdência alocados no Banco Master.
2: Tá joia, Rafa. Obrigada pelas informações. Agora são 8 horas e 19 minutos e hoje acontece em todo o país uma mobilização pela campanha à reeleição do presidente Lula, que recebe o nome de Dia 13 com Lula nas ruas. Quem traz as informações pra gente é o Júlio Andrade. Fala, Júlio.
20: A programação deve acontecer em todas as regiões de Pernambuco. A agenda foi mobilizada através da convocação dos diretórios municipais, militantes, as candidaturas proporcionais, os movimentos populares, as lideranças e os apoiadores em cada município, além dos comitês populares. A ideia é de que as ações aconteçam de forma simultânea em vários lugares. As atividades vão ocupar ruas, praças, feiras, comunidades com caminhadas, bandeiraços, panfletagens, porta a porta, oficinas, adesivaço, encontros e outras ações de diálogo direto com a população. A expectativa da campanha é de uma programação ampla e descentralizada, com ações na região metropolitana do Recife, Zona da Mata, Agreste e Sertão. O objetivo é fazer deste dia 13 o início da mobilização da campanha no estado. 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
0: Pois é, esse domingo, dia 13, é dia de mobilizar e fortalecer a campanha de Lula em todo o país. Bandeiraços, carreatas e rodas de conversa levam as propostas da coligação O Brasil Pronto para Mais aos territórios. Haddad também faz panfletagem em São Paulo e Rio de Janeiro. Terá uma caminhada com Benedita da Silva. O chamado é para ocupar as ruas de todas as cidades do Brasil. Neste domingo 13, o PT realiza uma mobilização nacional para levar a campanha do presidente Lula aos bairros, praças, comunidades e territórios de todo o país. Vale investir. Bom, aqui está o chamamento da campanha do presidente Lula à sua reeleição. Bom, agora são 8:21. Daqui a pouco a gente fala também da agenda do candidato Flávio Bolsonaro e de outros candidatos por aí, ao governo do estado também, ao Senado. Agora são 8:22. E olha só, as emendas parlamentares praticamente triplicaram nos últimos 10 anos, tanto em valores quanto em proporção ao orçamento, e devem se tornar um dos principais desafios do próximo presidente da República, que será eleito em outubro. Para entender melhor como funcionam essas emendas, para onde elas podem ser direcionadas e como esse dinheiro pode ser fiscalizado, o TMC 360 conversou com o cientista político da Universidade de Brasília, Murilo Medeiros. Vamos ouvir.
21: A emenda parlamentar é um instrumento pelo qual deputados e senadores participam da definição do orçamento. A Constituição no Brasil estabelece que a definição do orçamento tem de ser compartilhado entre o Poder Legislativo e o Poder Executivo. O ponto nevrálgico da distorção começa em 2015, quando foi promulgada a Emenda Constitucional número 86, que definiu que as emendas parlamentares individuais teriam caráter impositivo, ou seja, a sua execução seria de caráter obrigatório. Antes, os parlamentares ficavam reféns da boa vontade do presidente da República em liberar ou não suas emendas parlamentares. Hoje não, né? Hoje o parlamentar é blindado, tem autonomia na sua atuação parlamentar, porque a liberação dessas verbas é necessariamente obrigatória. Então nós temos as emendas individuais, as emendas de bancada, as emendas de comissão e aquelas de transferência especial, que é chamada emenda PIX, né? Por exemplo, cada senador tem direito a 75 milhões de reais por ano só de emendas individuais. E deputado federal, mais de 40 milhões de reais. Somando todo esse cômputo dos valores, é um valor que supera, inclusive, o orçamento de ministérios importantes, né? Como o Ministério das Cidades, do Turismo, ministérios da área social também. Então essa é a grande distorção hoje, né? Muito poder orçamentário na mão do Congresso, mas pouca responsabilização sobre o uso dos recursos.
22: Aí, Murilo, acrescenta um ponto a partir exatamente do fim dessa sua resposta, né? Independentemente dos valores, e a gente já falou aqui que tem uma multiplicação por 5, num período de, arredondando aí, 10 anos, existe a questão da transparência, como você colocou, a questão da fiscalização. Você acha que, até de uma maneira indireta ou não pensada, a Constituição abriu essa brecha, abriu essa porta e, né, 40 anos depois, a gente está literalmente pagando o preço?
21: Hoje temos poucos mecanismos de transparência e controle em relação à execução das emendas, né? Os recursos são liberados, né? Pelo portal da transparência é possível acompanhar a rubrica da destinação da verba, para onde foi destinado, quem recebeu, mas é muito difícil avaliar se o dinheiro foi efetivamente gasto naquilo que precisa, né? Se a ambulância que foi comprada, se realmente foi comprada, se a reforma da creche ou da escola realmente foi feita, né? Então essa discussão, além do volume grandioso, né, do volume de recursos públicos, nós temos que verificar também a qualidade desse gasto, né? Por exemplo, dos valores das emendas parlamentares, 50% necessariamente tem que ser investidos na área de saúde, né? Mas para o cidadão comum acompanhar onde esse dinheiro foi gasto, se ele foi realmente bem gasto, há uma distância enorme, né? E essa é uma das grandes distorções hoje do uso da emenda parlamentar. A emenda parlamentar tem um caráter muito importante para descentralizar recursos e fazer com que o recurso chegue especialmente em cidades do interior, onde os parlamentares possuem bases eleitorais. Mas o problema é a efetividade desse gasto, que muitas vezes não chega para a realidade do cidadão.
3: Agora são 8 horas e 26 minutos. Você já mandou a sua mensagem aqui pra gente? Nosso WhatsApp 11972211001. Conta pra gente como é que tá o seu domingão, esse dia 13 de setembro. Agora são 8 horas e 27 minutos. Olha só, o Flávio Bolsonaro, candidato à presidência da República, disse que em sua agenda do Rio de Janeiro, que o afastamento do sigilo da investigação sobre o Banco Master não causou impacto na campanha presidencial dele. O senador voltou a afirmar que o contrato para o filme Dark Horse, filme que fala sobre a trajetória de seu pai, Jair Bolsonaro, não envolve dinheiro público e que ele está tranquilo com essas revelações. Quem traz as informações para a gente é o Rafael Alves.
10: Durante uma agenda em Cabo Frio, no Rio de Janeiro, o senador e candidato à presidência da República, Flávio Bolsonaro, do PL, disse que a campanha não foi abalada pela queda do sigilo do processo que envolve investimentos de Daniel Vorcaro, controlador do Banco Master, no filme Dark Horse. A fala foi feita nesse sábado, durante um evento de campanha com aliados, em meio a revelações do caso Master. A Polícia Federal investiga se os aportes configuram corrupção, evasão de divisas e lavagem de dinheiro. Além disso, também há suspeita de que parte dos recursos tenha financiado a permanência do ex-deputado Eduardo Bolsonaro nos Estados Unidos. No entanto, para Flávio Bolsonaro, o material divulgado mostra que se trata de uma relação privada e que não há irregularidades.
4: Graças a Deus, o sigilo foi afastado e tudo está aí às claras para todo mundo ver o que eu sempre disse, que não tem absolutamente nada de errado nesse filme. Então, estou muito tranquilo, eu acho que o impacto é zero, a população tem que ter a credibilidade, tem que confiar nos candidatos, está tudo aberto para quem quiser ver e observar e confirmar. E desde o dia 1 que eu falo isso, uma relação privada para um filme privado, não tem nada de público. Então, fico feliz que isso venha à tona, porque agora essa narrativa não vai mais poder ser usada contra mim.
10: Ainda no evento, Flávio afirmou também que está sendo investigado há 2 meses e que até agora nada surgiu contra ele. O candidato disse estar tranquilo e declarou que o conteúdo da investigação está aberto para análise pública. As investigações começaram após ser identificado que Flávio intermediou um contrato de US$ 24 milhões, cerca de R$ 122 milhões, junto a Daniel Vorcaro, para a produção do longa-metragem Dark Horse, obra baseada na trajetória do ex-presidente Jair Bolsonaro.
3: Muito bem, 8 horas e 29 minutos, ainda sobre a agenda de Flávio Bolsonaro do PL, ele passa o dia em Presidente Prudente, no interior do estado de São Paulo. Às 10 da manhã, Flávio participa do grande encontro da direita no ginásio de esportes do Tênis Clube e às 2:30 da tarde participa do Encontro das Mulheres no Centro Universitário Toledo Prudente. Já o candidato Augusto Cury, do Avante, tem compromisso na capital paulista. Às 11 da manhã, ele visita o Mercado Municipal de São Paulo. Já Renan Santos, do Missão, Romeu Zema, do Novo e Ronaldo Caiado, do PSD, não divulgaram suas agendas públicas até este momento. Agora, 8 horas e 30 minutos.
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0: 8h31, você que está ouvindo a gente aqui em São Paulo através do 100.1, você já tem programação cultural para hoje? Olha, daqui a pouquinho, se você quiser uma manhã com boa música, daqui a pouquinho às 11 da manhã acontece o concerto da Orquestra de Câmara da ECA da USP, que se apresenta no concerto A Travessia do Som no Tempo. Acontece às 11 horas no Instituto Tomi Otaki em Pinheiros, aqui em São Paulo. A entrada é gratuita e sem necessidade de reserva de ingressos. Sob a regência do maestro e compositor João Rocha, a Orquestra de Câmara da ECA recebe o violoncelista estadunidense Lars Holfs para um programa que reúne diferentes épocas, linguagens e sensibilidades. No repertório estão obras de grandes nomes como Heitor Villa-Lobos com a Fantasia para violoncelo e orquestra e Luiz Farran com sua Sinfonia número 3 em Sol Menor. O concerto também terá duas estreias mundiais: A Revoada dos Maçaricos, de Vitor Vieira Machado, e Grandes Lugares, Wandering, de Diário Sobral de Moraes, Dario Sobral de Moraes. Essa é uma oportunidade de vivenciar a música de concerto de forma gratuita. Então, se você está afim de curtir esse programa, chega lá no Instituto Tomi Otaki, que fica na rua Coropé, número 88, em Pinheiros. E olha, a cidade está tão tranquila hoje, viu? Tão diferente de ontem, por causa das chuvas que a gente tinha, interdição, alagamento. Hoje a cidade está toda verdinha aqui no nosso mapa. Agora, 8 horas e 32 minutos.
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Postos e distribuidoras aumentaram em até 68% as margens brutas com combustíveis durante a guerra no Irã, segundo o levantamento com dados da ANP e do IBGE. A alta ocorreu mesmo com 37 bilhões e 500 milhões de reais em incentivos do governo para conter os preços. O setor atribui parte do avanço aos custos de frete e importação. Os bombeiros localizaram o corpo de um homem 21 horas depois do desabamento de um prédio sobre uma casa na Penha, na zona leste de São Paulo. Com isso, sobe para 3 o número de mortos. As equipes ainda procuram outras possíveis vítimas entre os escombros. Um homem de 70 anos foi resgatado com vida depois de ser arrastado por cerca de 8 quilômetros pela correnteza de um rio em Eldorado, no interior de São Paulo. A embarcação em que ele estava naufragou durante a madrugada. Outra pessoa também foi salva e o idoso segue em observação, fora de perigo. Agora são 8 horas e 37 minutos. Vamos saber como é que fica o tempo? O clima por esse Brasilzão, aqui em São Paulo, domingo de frio, de chuva, todo dia, também à noite. A capital está sob alerta para tempestades. A máxima é de 16 e a mínima de 14 graus. Já no Rio de Janeiro, o dia começa com muitas nuvens e a chuva chega ainda pela manhã. Seguindo durante a tarde e a noite, a máxima é de 22 e a mínima de 19. Em BH, o sol aparece e as nuvens aumentam ao longo do dia. À noite, tem previsão de pancadas de chuva, a mínima é de 19 e a máxima de 31 graus. Em Brasília, o domingo vai ser de sol, entre algumas nuvens, tempo seco, sem previsão de chuva, a mínima de 19, máxima de 32 graus. Curitiba, domingo de frio, chuva durante todo o dia, também à noite. Mínima de 10, máxima de apenas 12 graus. E para fechar, Recife, o sol aparece com uma chuvinha pela manhã. À tarde, as nuvens diminuem e à noite será de tempo mais firme. A mínima é de 23 e a máxima de 30 graus. Henrique, vai dar boa viagem?

0: sempre da Boa Viagem. Ô, coisa boa. Agora 8 horas e 38 minutos. Olha só, o Supremo se prepara para uma das sessões mais importantes da atual crise na corte. Terça-feira, o plenário vai analisar o processo envolvendo Alexandre de Moraes e as informações extraídas pela Polícia Federal do celular de Daniel Vorcaro. Ao vivo de Brasília, quem fala com a gente é o repórter Murilo Hernandes. Bom dia, Murilo. E aí, como é que tá a expectativa para essa sessão que acontece na terça-feira? Ah, Murilo perdeu a conexão com a gente. Daqui a pouquinho a gente volta para Brasília para falar com o Murilo, porque realmente os ânimos devem estar exaltados, ansiosos, né? Aliás, o Brasil inteiro espera o que vai acontecer nessa sessão no plenário na terça-feira, que coloca todos os ministros frente a frente para falar sobre essas últimas movimentações dentro do Supremo Tribunal Federal. Enquanto o Murilo não se conecta com a gente... Ah, agora chegou. Murilão, tá com a gente agora?
1: Opa!
0: Bom dia, querido. Tudo bem?
1: Tudo ótimo. Olha, isso mesmo. O Supremo Tribunal Federal, ele vai transmitir, né, ao vivo na próxima terça-feira, a partir das 10 horas, essa sessão extraordinária no plenário para analisar o procedimento relacionado às mensagens de Daniel Vorcaro junto com o ministro Alexandre de Moraes. Essa investigação ela analisa os supostos diálogos mantidos entre o magistrado e também o ex-banqueiro, cujos detalhes vieram a público após

0: o relator do caso, o ministro André, derrubar o sigilo do processo.
1: Ah, infelizmente perdemos novamente a conexão. Murilo, a gente aguarda. Daqui a pouquinho você volta ao vivo aqui com a gente para falar desses detalhes da expectativa pela sessão que acontece no plenário do STF na próxima terça-feira, que vai falar do processo que envolve o magistrado Alexandre de Moraes e as supostas mensagens trocadas entre ele e o banqueiro, o ex-banqueiro Daniel Vorcaro. Agora são 8 horas e 41 minutos. E quem já ocupou uma cadeira no Supremo Tribunal Federal tem uma visão privilegiada do que está acontecendo por trás das portas da corte. A crise atual, com a quebra de sigilo de mensagens ligadas ao caso Master e a disputa entre ministros, reacende debates sobre os limites do poder dentro do próprio tribunal. Os apresentadores do Link TMC conversaram com o ministro aposentado do STF, o Marco Aurélio Melo, justamente para entender esse momento com a experiência de quem já viveu essa rotina por dentro. Vamos ouvir.
2: Um acerto do ministro Alexandre Moraes, finalmente, né? E devemos comemorar, porque a publicidade, a transparência é tônica. Nós, cidadãos, queremos acompanhar o dia a dia da administração pública e conhecer o que vem ocorrendo e poder realmente fiscalizar e atuar, protestar, se for o caso.
3: Há um trabalho que vem sendo feito por uma ala política, sobretudo ligada ao governo, mas também em alguns operadores do direito, de tentar fazer uma equivalência entre a situação de Alexandre de Moraes e André Mendonça. Ou seja, que os dois deveriam, de alguma forma, ser afastados em função das atuais investigações e das ações e reações que um tomou, sobretudo focando um ao outro. Eu queria uma avaliação do senhor, essa avaliação equidistante de quem já esteve lá dentro e agora está fora. Existe equivalência entre os dois, ou é muito diferente a responsabilidade que cai nas costas de Alexandre e a que cai nas costas de André?
2: Eu confesso que não sei qual é a responsabilidade negativa do ministro André Mendonça. O que nós temos aí, está à luz do dia, é a problemática das referências no celular do Vorcaro ao ministro Alexandre Moraes. O ministro André Mendonça, sob o meu olhar, ele vem tendo um posicionamento digno na condução dos processos que estão sob a relatoria dele.
3: Ele poderia ser declarado suspeito para declarar, para votar a respeito de uma eventual abertura de investigação de Alexandre de Moraes?
2: De forma alguma, porque ele votaria. Agora, o colegiado está acima de o colegiado pelo plenário, com as 11 cadeiras de preferência ocupadas, está acima de qualquer integrante. E não há qualquer suspeita em relação ao ministro André Mendonça. Eu venho acompanhando, não é pelo fato dele ter preenchido a cadeira que eu deixei aberta, venho acompanhando o desempenho dele, para mim é um desempenho elogiável.
4: Ministro Marco Aurélio, agora sim. Era a pergunta tão simples que ela me escapou aquela hora. O senhor foi ministro do Supremo por 31 anos, o senhor viu muita coisa acontecer ali. Então, o senhor, para mim, é hoje uma das pessoas mais certamente qualificadas para dizer o que pode acontecer, porque é o que a gente quer saber. Tem uma sessão importantíssima na terça-feira. Entre essa sessão de terça-feira, que vai ser dia 15 de setembro, e as eleições em 4 de outubro são 19 dias. O que dá para acontecer dentro do Supremo Tribunal Federal no espaço de menos de 3 semanas?
2: Nós não podemos presumir qual será a deliberação do colegiado pela maioria formada. Temos que aguardar e que a verdade realmente seja colocada e que se vise, acima de tudo, a preservação da instituição, que é o Supremo. Vamos repetir a exaustão. Todos estão lá de passagem, como eu estive, mas a instituição é perene. Depois que o Supremo bate o martelo, não se tem a quem recorrer. E nós aprendemos em nossas famílias que o exemplo deve vir de cima, que o Supremo cumpra o dever. Doa quem doer, não importa. Ele deve atuar e deve atuar com absoluta independência.
3: Ministro Marco Aurélio, deixando momentaneamente de lado todo o seu conhecimento jurídico, e a gente já falou tanto de questões técnicas na edição de hoje do programa, uma curiosidade que eu tenho: como é que fica o clima de uma instituição como o Supremo Tribunal Federal com tantas acusações de um ministro para o outro? O senhor trabalhou no Supremo durante um recorte, né, da história em que houve muitas divergências, por exemplo, entre os ministros Joaquim Barbosa e Ricardo Lewandowski, mas acho que nada que se compare com as divergências que a gente verá em cima da mesa de discussão na próxima terça-feira. Como é que fica o clima para os ministros seguirem trabalhando juntos depois de tudo isso? E na sua época, o clima às vezes ficava pesado demais, ou acabava a sessão e todo mundo ia conversar, ia falar do jogo do Flamengo, do Corinthians, e ficava tudo 0-0?
2: Olha, eu entrava no plenário com um semblante e saía com o mesmo semblante. Era um espírito irrequieto na bancada, era. Eu realmente fustigava, mas sempre com urbanidade e mantendo alto nível. Eu não compreendo essa autofagia que está se verificando no âmbito do Supremo, uma verdadeira guerrilha. E com a formação de grupos. O saudoso ministro Sepúlveda Pertence uma vez chegou a dizer que nós éramos 11 ilhas, cada qual comparecia e votava segundo a sua formação técnica, a sua formação humanística, e o presidente proclamava o resultado. Assim é que funciona um colegiado sadio.
5: Gostei da palavra, autofagia é uma palavra que descreve muito bem o que a gente está vivendo, né?
2: Quando a autoestima é exacerbada, a coisa fica muito ruim. O que todos precisam compreender é que tem que atuar visando preservar a instituição e atuar com dignidade, com postura que se aguarda de um ministro Supremo Tribunal Federal. Isso que é importante, percebendo acima de tudo a envergadura da cadeira. São as 11 cadeiras mais importantes desta sofrida república, que é a brasileira. Tanto que o Supremo caça atos do presidente da república, caça atos do legislativo. Ele é soberano e depois que ele bate o martelo, não se tem a quem recorrer. De nada adianta fazer uma carta ao Santo Padre. E isso só gera para os integrantes uma maior responsabilidade.
5: Agora, ministro, expor, né, os autos de forma total, tirar o sigilo total, é o melhor remédio para limpar o ar ali do STF, ou vai transformar o Supremo num ringue a céu aberto ali, antes mesmo da sessão em plenário? Como que o senhor avalia isso?
2: Medula, que está inclusive na lei das leis, que é a Constituição Federal, da administração, por isso ela é pública, é a transparência, é a publicidade, daí a TV Justiça, daí as sessões abertas, podendo comparecer qualquer cidadão para assisti-las. O sigilo não se coaduna com os ares democráticos vivenciados no país, em que a liberdade deve prevalecer, e o agente público, o agente político, é um livro aberto, ele não deve ter receio de qualquer coisa.
6: Mas, ministro, é o Wilson Pedroso, não atrapalha as investigações? O ministro Mendonça não está correto quando só divulgou parte do relatório? O ministro Fachin, de alguma forma, não vai atrapalhar as investigações que estavam correndo junto ao Superior Tribunal e à Polícia Federal?
2: Todos nós somos curiosos. A tônica no Supremo sempre foi única. Se há uma diligência em curso e a revelação de um elemento pode prejudicar essa diligência, esse elemento não deve vir à tona, não deve ser publicizado. Agora, fora isso, não se tem como voltar à época da caverna, como fechar-se o Supremo como se fosse um clube dos integrantes atual. Não é. é uma instituição dos brasileiros e os brasileiros têm interesse em acompanhar o dia a dia. Os atos devem ser praticados à luz do dia. O integrante da Suprema Corte americana uma vez disse que o melhor desinfetante é a luz do dia. Que os atos sejam públicos para acompanhamento pela grande imprensa, que levanta as mazelas e aí se busca a correção de rumos, e o acompanhamento pelos cidadãos em geral.
3: Ministro, eu queria te fazer uma pergunta sobre um tema que veio à tona na quinta-feira, depois da operação contra a Karina Gama, que foi a produtora do filme Dark Horse. Uma semana antes da operação, ela registrou em cartório um documento citando que ela estaria sofrendo pressão para fazer uma delação premiada. Ela citou três nomes, entre eles Fernando Sarney, filho do ex-presidente José Sarney, que negou peremptoriamente qualquer contato com ela. Ela cita um pastor e um jornalista que não vem ao caso aqui ser mencionado. No entanto, esse documento feito uma semana antes, ele tem qualquer valor jurídico ou não?
2: É um documento tornado público. Agora, delação há de ser sempre um ato espontâneo. Na maioria das vezes, quem deleta não para colaborar com o êxito do judiciário, deleta para salvar a própria pele. E seria interessante termos a delação pelo Vorcaro. Hoje eu receio até mesmo considerar a vida do Vorcaro, porque ele deve ter muita coisa a dizer.
1: Muito bem, 8 horas e 51 minutos. Agora sim a gente retoma a nossa conexão com Brasília, onde está o nosso repórter Murilo Hernandes, para falar sobre a expectativa sobre a sessão que acontece no plenário nessa terça-feira. Fala, Murilo.
7: Oi, Estela, contato retomado, viu?
1: Oba.
7: Bom, como eu estava falando, a investigação ela analisa os supostos diálogos mantidos entre o magistrado e o ex-banqueiro, cujos detalhes vieram a público após o relator do caso, o ministro André Mendonça, derrubar o sigilo do processo. O relator do caso, na verdade, até ontem, já que o ministro Edson Fachin, o presidente do Supremo, ele pegou as relatorias para si, tanto do INSS quanto do Banco Master, ontem nessa verdadeira guerra de ofícios e despachos do Supremo Tribunal Federal, que, claro, a gente está acompanhando em tempo real aqui pela TMC, afinal de contas, o STF está deixando os jornalistas de cabelo em pé com tantas atualizações, né, Estela? Bom, aí o sinal em tempo real, ele será disponibilizado nos veículos de comunicação interessados, além de ser transmitido abertamente para quem quiser assistir, pela TV Justiça, pela Rádio Justiça e o canal oficial do Supremo, STF, no YouTube. Então, para cobertura presencial, vai ter um espaço reservado da corte, que foi aberto para um credenciamento extraordinário para a imprensa. Claramente, nós estaremos lá, eu estarei lá pela parte da tarde, a depender de como que for, né, o tempo que for levar. O nosso Rodrigo Vicente, provavelmente, que é credenciado também, estará lá cobrindo tudo isso. E a gente vai entender um pouquinho só sobre essa sessão, né? Fachin, ele rejeitou todos os pedidos apresentados pelo ministro Alexandre de Moraes e pelo ministro Gilmar Mendes, que eles queriam a realização de julgamentos em datas separadas para tratar dessa crise na corte. Aí, com essa decisão, fica confirmada essa sessão extraordinária do plenário para a próxima terça-feira, dia 15, dedicada exclusivamente à análise do processo que envolve Alexandre de Moraes e Daniel Vorcaro. Por sua vez, também a apuração referente às condutas atribuídas pelo ministro André Mendonça foi agendada para o dia 23 de setembro. Aí, ao justificar essa manutenção desses calendários, né, toda essa mudança, o presidente Luiz Edson Fachin, ele afirmou que a junção das causas ela é inviável no atual estágio processual, né? Isso porque, uma vez que haja essa instrução preliminar do processo de Mendonça, ela ainda não foi concluída. Aí o presidente da corte também destaca um ponto importante, que cada procedimento possui contornos e objetos bem delineados, o que permite um julgamento separado, justamente para não que haja esse conflito, né? Essa decisão ocorre após Moraes solicitar a unificação desses julgamentos também para evitar o risco, segundo o ministro, de decisões contraditórias e tumulto processual. Nessa mesma linha, o ministro Gilmar Mendes, o decano da casa, havia pedido também o adiamento da sessão do dia 15 para viabilizar essa análise conjunta, além de solicitar a liberação integral dos sigilos também e das vistas dos processos, né? O ministro Edson Fachin, por fim, esclareceu que os requerimentos, Estela, sobre o acesso às informações e a derrubada dos sigilos, eles serão apreciados no momento oportuno. E, claro, a gente vai seguir acompanhando tudo isso daqui de Brasília, viu?
1: Claro, claro, Murilo. Obrigada pelas informações. A gente acompanha tudo de pertinho, a programação da TMC ligadíssima no que vai acontecer nas próximas horas, nos próximos dias e especialmente na terça-feira, com uma programação especial, a nossa cobertura aqui ao longo do dia dedicada a entender e acompanhar ao vivo o que vai acontecer lá no plenário. Inclusive, se você quiser ter mais informações, você pode usar o nosso site tmc.com.br, que traz o tempo inteiro atualizações dos principais assuntos e, claro, sobre essa crise no STF. Obrigada, Murilo, um bom domingo para você. Agora são 8 horas e 56 minutos. A gente já está se aproximando do finalzinho do nosso horário de notícias aqui e vamos dar uma relaxada? A gente tem falado muito, né, sobre essa crise nas instituições brasileiras, mas sempre tem um espacinho para relaxar um pouco, pensar em cultura. Eu fui visitar uma exposição aqui em São Paulo chamada Jogos de Contaminação no MUB, que é o Museu Brasileiro de Esculturas e Ecologia aqui no Jardim Europa, em São Paulo, e conversei com a artista plástica Nazaré Pacheco, que é uma das principais artistas da atualidade. Ela que tem uma exposição com peças feitas ao longo da sua vida, em que ela usa materiais cortantes como lâminas, agulhas, bisturis, e chama a atenção a beleza das peças e também a história da artista por trás dessas obras. Você que gostaria de acompanhar, você pode entrar no site do MUB, do Museu Brasileiro de Esculturas e Ecologia, para ver as imagens dessa exposição, que realmente são peças lindíssimas. Muitas delas são vestidos, peças que simulam joias, mas no fim são feitas através desses materiais. Então você confere agora o meu bate-papo com a Nazaré Pacheco.

0: Nazaré Pacheco, uma das artistas mais conceituadas da nossa arte, das nossas artes plásticas contemporâneas. A primeira sensação que a gente tem antes de saber o conceito da exposição é: que lindo, mas que inquietante. Foi essa a sua intenção?
1: Então, na verdade, o trabalho ele faz um convite para você se aproximar e ao mesmo tempo tem a questão da repulsão. Tem a questão de dualidades, né? Então eu trabalho com essa questão do chegar, se aproximar e ao mesmo tempo tem a questão da repulsão. É o desejo de você estar próximo e num segundo momento você acaba se afastando. Na verdade, eu me sinto seduzida por vários materiais. Mas a questão da agulha e das lâminas, isso surgiu porque desde pequena eu passei por várias cirurgias. Nasci com um problema congênito, então com 2 meses eu já estava fazendo a primeira cirurgia, com 1 ano eu estava operando o pé, e assim foi acontecendo durante a minha adolescência. E eu sempre tive pânico de agulha. Então chegou um determinado momento que eu fui tentar lidar com esses materiais. E é daí que surgem os vestidos, os colares e as saias, onde eu utilizo esses materiais cortantes e de perfuração.
0: Isso, no mundo feminino, tem um significado mais aprofundado, né? Especialmente no...
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0: Alô, alô, ouvinte, TNC de todo o Brasil, no ar, o melhor futebol do rádio brasileiro, Maracanã, o jogo das duas maiores nações do país, Flamengo e Corinthians, frente a frente, mais uma rodada no Campeonato Brasileiro, para você curtir aqui no microfone da TNC, o Flamengo tentando readquirir a condição de líder do campeonato. Palmeiras ganhou ontem no São Paulo, é o novo líder da competição. Flamengo vem com tudo diante do Corinthians. Corinthians que entra com o time reserva no clássico nessa tarde no estádio do Maracanã. Vamos curtir juntos a partir de agora o grande jogo dessa tarde. É Campeonato Brasileiro, é Flamengo e Corinthians, para você no futebol nota 10 do Brasil.

0: 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Flamengo e Corinthians, jogaço de bola no Maracanã. Torcida do Flamengo toma conta do Maracanã essa tarde para esse jogo diante do Timão. Vamos ao primeiro destaque. Primeiro, o Corinthians, ele sabe tudo no Timão. O repórter é Marco Belo.
1: Alô, Éder, o Corinthians que começa a se preocupar com o rebaixamento no Campeonato Brasileiro. Tem 32 pontos ganhos, 41% de aproveitamento. Começou a rodada na 12ª colocação, já passou para 13º. E vem de 4 derrotas consecutivas. Para o jogo de hoje, por causa da partida de quarta-feira contra o Estudiantes pela Libertadores da América, o técnico Fernando Diniz corre o risco da 5ª derrota consecutiva e escala apenas 2 titulares em campo.
0: Muito bem, agora o destaque é no aniversário do Timão. É o Flamengo que busca a liderança no campeonato. Diga aí, Belo.
1: Se vencer, ultrapassa novamente o Palmeiras e volta à liderança do Campeonato Brasileiro. O Flamengo tem quase 70% de aproveitamento. Se o Corinthians tem 0 de saldo de gols, o Flamengo tem 30. Em casa, são 75% de aproveitamento. O Flamengo que venceu Del Valle fora de casa no jogo de ida da Libertadores e por isso está mais tranquilo na competição continental e coloca um time fortíssimo hoje para enfrentar o Corinthians.
0: A emoção do Campeonato Brasileiro, muita informação chegando aqui no microfone da TNC para você, Maracanã, Flamengo e Corinthians. Bola rolando daqui a pouquinho para você curtir e comigo para comentar o jogo. Ele é opinião forte no Rádio Brasileiro. José Calil, fala Calil.
2: Boa tarde, Éder. Ontem tivemos um jogo parecido, né? O Palmeiras entrou com os titulares e o São Paulo com reserva do reserva. E até a expulsão do menino Osório, o São Paulo estava aguentando o Palmeiras. Agora, esse time aqui que o Diniz instalou, Éder, é muito difícil. O Flamengo vem com sua força máxima e o Corinthians com reserva do reserva do reserva. Tá pior que o São Paulo ontem. Eu acho que o Diniz tá arriscando muito com essa escalação, né?
0: Futebol nota 10 do Rádio Brasileiro, é campeonato nacional pra você, Flamengo e Corinthians, jogaço pra você curtir aqui no microfone da TNC. E agora, Lucas Ito, trazendo mais informações dessa rodada no Brasileirão, diga Lucas.
3: Alô Éder, e a 27ª rodada do Brasileirão começou na última sexta-feira, com Coritiba e Atlético Paranaense empatando 3-3. Ontem tivemos Atlético Mineiro 3-1 sobre o Fluminense, Grêmio 1, Vasco 2, o Grêmio que demitiu o técnico Luiz Castro, Chapecoense 1, Inter 2, Palmeiras 2-0 sobre o São Paulo, Botafogo e Bragantino 1-1 e a vitória do Santos 2-1 sobre o Cruzeiro. Neste momento, partida no intervalo, o Mirassol está perdendo em casa para o Vitória por 2-0. E essa rodada vai terminar amanhã às 8 da noite com Bahia e Remo, Éder.
0: E depois do futebol, depois de Flamengo e Corinthians, você vai ter Fabiano Fará apresentando o fim de papo, fechando o domingo esportivo aqui da TNC. 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Flamengo e Corinthians é jogão no Maracanã e nós vamos curtir juntos aqui no futebol da TNC. Voltamos na sequência. 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
11: Voltamos, Maracanã, daqui a pouquinho bola rolando para Flamengo e Corinthians. E você se ligando aqui no futebol da TMC, times escalados definidos, quando vai aumentando a chuva no Maracanã, chovendo forte no Maracanã nesse instante. E atenção, torcedor, vamos conferir as equipes, primeiro começando pelo Flamengo, aí vem o Mengão na TMC.
12: O Flamengo de Agostinho Rossi, camisa 1. Guilherme Varela, 2. Léo Ortiz, 3. Danilo, 13. E Ayrton Lucas, meia dúzia. Eric Pulgar é o 5. 11. Agora ele é o 11 no lugar do Cebolinha. Lucas Paquetá. 10. Jorge André Arrascaeta. 19. Gonçalo Plata. 16, Samuel Lino, e o camisa 9, Pedro, técnico é o Leonardo Jardim, este o Flamengo.
11: 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E agora, vamos escalar o belo até, fez uma careta aqui do lado, vamos escalar o Corinthians.
12: Tem que escalar, né?
11: Tem.
12: Fazer o quê? É, Hugo Souza é 1. 20, Pedro Milans. 4, João Pedro Choca. 55, Iago Machado. 26, Fabrício Angileri. 14 Ranieri, 35 Charles, 23 Matheus Pereira, 61 Dieguinho, 77 Jesse Lingard e o 56 Guinegão. O técnico é o Fernando Diniz, este Corinthians.
9: 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Árbitro e bandeiras pro jogo de hoje no Maracanã.
12: Apita Wilton Pereira Sampaio, auxiliado por Vitor Hugo Imazu e Leone Carvalho Rocha. Quarto árbitro Jefferson Ferreira de Moraes e o VAR Gilberto Rodrigues.
9: Muito bem, retrospectiva TNC para Flamengo e Corinthians, chegando com ele, Lucasito.
4: Já tivemos 158 partidas entre as equipes, com 57 vitórias do Timão, 66 do Flamengo e 35 empates. No primeiro turno, o jogo terminou empatado por 1-1 na Neoquímica Arena.
9: Voltamos em seguida com você por esse jogaço no Maracanã, Flamengo e Corinthians, aqui no microfone da TNC Transamérica. 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

0: E o Corinthians tentando reabilitação depois de uma série de insucessos nas últimas rodadas do Brasileirão. Lucasito, nesse instante, a classificação do Campeonato Brasileiro, como é que tá? Diga aí, Lucas.
1: Palmeiras lidera o Brasileirão neste momento, tem 56 pontos, o Flamengo é o segundo colocado, 54, o Atlético Paranaense, 46, e o Fluminense fecha o G4 com 45 pontos. O quinto colocado é o Bahia com 43, o Cruzeiro tem 42 pontos, Atlético Mineiro, 39, Coritiba, 38, Red Bull Bragantino é o nono colocado com 36 pontos, o Vitória, batendo o Mirassol neste momento por 2-0, tá subindo para a décima colocação com 35, seguido pelo Santos, 11º, também 35, o São Paulo é o 12º com 33 pontos. Logo depois a gente tem o Corinthians, que é o 13º, e o Botafogo, que é o 14º, os dois com 32 pontos. O Grêmio e o Vasco estão neste momento como os primeiros fora da zona de rebaixamento, e os dois com 28 pontos. E no Z4 neste momento, Mirassol tá perdendo, também tem 28, Internacional 18º, também 28 pontos, o Remo é o penúltimo com 23, e a Chapecoense é a lanterna com 17 pontos. Adeus.
0: É, o Calil falou um detalhe realmente muito importante, né? O saldo de gols nessa fase, lá em cima e lá embaixo, é a mesma coisa, né? Tem que tomar muito cuidado o time do Corinthians, porque se toma muitos gols do Flamengo, tá certo que o futebol às vezes proporciona algumas surpresas, né? Pode até ser, a gente espera que isso aconteça, o Corinthians possa colocar alguma dificuldade pro time do Flamengo. Agora, a diferença técnica é muito grande, e aí eu concordo com você, o Flamengo tem que ser apontado como favorito no jogo de hoje. Agora, perder, mas perder por uma quantia grande de gols, pode complicar muito a vida do Corinthians na sequência, hein, Calil?
2: Sem dúvida, Eder, além do abalo emocional, né? Porque quando você vai entrando naquela zona perigosa, o São Paulo ontem já ficou ali perto dos que estão na zona de rebaixamento. O Corinthians hoje, que tem um ponto a menos, o Corinthians tem 32 pontos, né? Se perder, vai ficar ali. O time primeiro da zona tem 28, e o Corinthians ficaria com 32. Então, infelizmente, o Diniz optou aí por essas preservações. Mas é isso, Éder. Agora, só antes de devolver para você, você não tem noção, Éder, do que tem de gente nos ouvindo agora nos carros, no YouTube. Nós estamos com uma audiência muito boa que eu tô vendo aqui. E abraçar meu amigo Sarkis Júnior, pessoal da comunidade armênia de São Paulo, a qual também pertence o nosso Leandro Boldakian. Todo mundo ligado na sua transmissão.
0: Que beleza, nossa saudação a toda a galera corintiana ligada aqui no microfone da TNC. Agitam-se as bandeiras do Flamengo no estádio do Maracanã, na expectativa de receber o time do Flamengo. Flamengo que vem numa excelente fase na Libertadores da América, vai jogar contra o Independente Del Valle no meio de semana, mas já fez uma vantagem relevante. Venceu pelo placar de 2-0 e aí vai administrar com mais tranquilidade. O Flamengo entrando em campo também com o time do Corinthians. Vamos juntos do futebol da TNC. Mais uma rodada do Brasileirão e você conferindo tudo aqui na TNC. 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Olha a festa da torcida do Flamengo no estádio do Maracanã. Em campo, Flamengo e Corinthians para essa rodada no Campeonato Nacional. É o Mengão tentando retomar a liderança. É o Corinthians tentando fazer pelo menos um ponto hoje no estádio do Maracanã. Quem comenta aqui na TNC é José Calil. Fala, Calil.
2: Bom, pela escalação do Diniz, eu não vou nem discutir mais, né, que são reservas dos reservas. Vamos falar do jogo, porque essa discussão a gente já teve. O Corinthians vai se fechar. O Corinthians vai tentar impedir que o Flamengo progrida na sua linha média. O Flamengo é um time, Éder, que ele cria muito por dentro, né? Com Arrascaeta, Paquetá, jogadores de muita qualidade. O Pedro faz um pivô espetacular. O Pedro tem 15 gols no campeonato, mas quantos gols ele deu aos colegas? Porque ele faz o pivô, dá um toque e deixa o cara na cara do gol. Então, como o Flamengo vai jogar, a gente já sabe. O Samuel Lino está em ótima fase. Ele que chegou com muito prestígio, não vinha jogando bem, está em ótima fase, convocado para a seleção brasileira. Então é um momento realmente complicado. O Plata vai jogar pela direita, esse já é um jogador que o Flamengo negociou, né? Ele foi lá pro Zenit da Rússia, chegou lá e não, o Dínamo de Moscou, se eu não me engano, chegou lá e não ficou porque não passou no exame médico. Então o Plata ali pelo lado direito é um jogador que talvez o Corinthians não precise se preocupar tanto. Agora, no meio e na esquerda, realmente a situação é problemática. O Corinthians vai enfrentar o Flamengo escalado com o que tem de melhor, só não joga o quarto zagueiro Léo Pereira, né? Que ainda se ressente de uma lesão, mas olha, é difícil imaginar algo que não seja uma vitória do Flamengo. O Flamengo é intenso no Maracanã, ele vai partir para cima, logo de início, o Flamengo joga assim, Maracanã tá lotado, e ao Corinthians resta tentar se defender. O Corinthians tem que se defender como pode, bloquear as principais jogadas do Flamengo, principalmente por dentro, com Raniel e Charles, que serão os dois volantes. Eles vão ter muito trabalho, eles têm que se plantar ali na frente da defesa e tentar fazer com que essa bola não chegue com qualidade para o Pedro. Pelos lados, o Corinthians terá o Milans para marcar o Samuel Lino, né? É uma temeridade esse Milans até agora, às vezes que jogou não aprovou. O garoto Iago Machado eu não conheço, eu não vou tecer comentários. O Choca é um bom jogador, às vezes que jogou não comprometeu, tem até gol no campeonato. O Choca já marcou um gol nessa competição, mas a verdade é que o time do Corinthians, o ataque do Corinthians, é com Dieguinho, Guinegão e Lingard, é o que a gente fala que é um ataque de riso, né? É um ataque de tosse, um ataque sei lá do quê, porque esses jogadores já tiveram oportunidades e não justificaram a escalação. Então é um momento delicado, é evidente que hoje joga o Guinegão exatamente porque o Corinthians vai fazer o contra-ataque, não adianta pôr um poste lá com o Pedro Raul para puxar contra-ataque, o Pedro Raul não tem velocidade, então o Corinthians vai se retrancar, vai meter essa bola em profundidade para o Guinegão. A gente sabe que o Flamengo joga com a linha de defesa muito alta, a gente às vezes é a linha de defesa do Flamengo no campo do adversário. O Corinthians vai tentar pegar o Flamengo desprevenido nas costas dos zagueiros. A estratégia é essa. Agora, sinceramente, Éder, a melhor estratégia hoje para o torcedor do Corinthians é rezar.
0: José Calil no microfone da TNC, analisando as possibilidades de Flamengo e Corinthians que vão jogar no estádio do Maracanã. 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As equipes já definiram posições no estádio do Maracanã. A bola vai rolar daqui a pouquinho e depois do jogo, Fabiano Fará. 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Expectativa é grande, torcedor do Flamengo confiante no estádio do Maracanã, corintiano preocupado e me reserva no Corinthians para pegar o Flamengo. Nós teremos um minuto de silêncio no Maracanã antes do início dessa partida.
2: É homenagem póstuma ao grande Paulo Angione, meu amigo Paulo Angione, que ontem partiu, Éder, e hoje uma cena bastante desagradável, né? No velório do Paulo Angione, o presidente do Flamengo foi vestido com o uniforme do Flamengo dentro da sede do Fluminense. Uma situação que não deve... É, falta de educação no mínimo.
0: Atenção, Brasil, vai começar o jogo no Maracanã. Saída pertence ao time do Corinthians, somos juntos do futebol da TNC. 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Vai movimentar a bola do time do Corinthians. Wilton Pereira Sampaio vai autorizar, vai tocar na bola agora. Ali no círculo central, Matheus Pereira pelo time corintiano. Vai rolar.

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Bora tocada na ponta direita, tentativa de chegar agora de Pedro Miranda, o teu não alcança, a bola vai pela linha de lado, é lateral para o time do Flamengo, bater pelo campo de defesa, Ayrton Lucas vem para fazer uma tentação, Chapati tenta o levantamento de bola para Arrascaeta, vem Charles, intercepta pelo time do Corinthians, levantamento de bola para o campo de ataque, que Negão lutou com a defesa, cortou Eric Pulgar, rasga pela defesa do time do Flamengo, levantou, choca, afasta, volta, rebote na esquerda, Arrascaeta levanta, põe no peito outra vez, agora o zagueiro corintiano, bola para Ranieri, retraindo no campo de defesa, deixou com Angileri, Angileri retrocede a bola para Hugo Souza, está jogando pelo campo de defesa, bora tocar pela direita, agora para João Pedro Choca, carrega pelo campo intermediário, tempo sendo jogada por dentro, volta recuando agora para Iago Machado, 17 anos de idade, primeira participação dele pelo time corintiano, a bola dominada, vem na esquerda, vai sair pela liga lateral, lateral para o time do Flamengo, batendo da ponta direita, cabre ataque, vem Varela agora para fazer a cobrança, soltando para Plata, devolvendo para Varela, Varela dominando, da meia direita, cabre ataque, retrocedeu de primeira, agora intercando para Paquetá, põe na esquerda, o time do Flamengo troca passes, bora dominar outra vez, agora pelo setor esquerdo, vem para Danilo, Danilo de primeira, agora entregando para Pulgar, Pulgar domina pela meia direita, cabre ataque, vai tentar chegar a face, aproximação, cima contra cima, marcação no primeiro, tentando bater, Matheus Pereira, volta recuando, deixou outra vez, agora para Léo Ortiz, bateu na esquerda, fez o passe para Danilo, Danilo vem para o cabre ataque, aprofundou na canhota, bola tocada para Ayrton Lucas, chama contra cima, marcação no primeiro, volta recuando na face, central do campo, troca passo, o time do Flamengo, bola para Danilo, Danilo recebendo, domina pelo campo de defesa, tenta o passe, ajeita na esquerda, vem Arrascaeta, lá vai Arrasca, tentou abertura, deixou na esquerda agora para Samuel Lino, puxa a bola e dentro adversário, volta para Danilo de primeira, agora para Eric Pulgar, domina pela meia direita, cabre ataque, tentou a chegada, esticou na ponta para Varela, controlou Angileri, toma conta da posição e mata a jogada, contém o avanço, afastou, voltou o rebote, luta pela bola Pulgar, recupera, domina pelo time do Flamengo, volta empurrando pelo campo de defesa, entregou para Léo Ortiz de primeira, agora da esquerda para Danilo, Danilo vem embora, passa na defesa, é um ataque, Ayrton Lucas pedindo na canhota, ele não domina, a bola escapuliu, vai pela linha de lado, é lateral para o time do Corinthians bater. 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Vamos à defesa do Flamengo, Léo Dias volta recuando ali atrás, agora entregando para Rossi. Rossi domina, já jogando pelo campo intermediário do time do Flamengo, tocando bola curta na esquerda, agora entregando para Danilo. Danilo recepcionou, prende bola pelo campo intermediário, tentando passagem, entregando para Samuel Lino. Volta outra vez agora do campo de defesa, bora tocar por dentro, fica para Léo Ortiz. Léo Ortiz de primeira, Paquetá recepcionou, Paquetá de primeira para Danilo. Danilo levantou para o campo de ataque, corta João Pedro, choca, afasta, volta o rebote outra vez agora para Samuel Lino, de primeira para Pedro. Fez a devolução no campo de ataque, rasga a defesa corintiana. Angileri de cabeça completou, volta o rebote na meia direita, campo de ataque, recupera, domina Pedro, vai tentar bater o primeiro. Guinegão lutou, a bola vai sobrar outra vez agora para Plata, Plata recuando, deixou para Paquetá, Paquetá vem embora, largou na meia esquerda, campo de ataque agora para Arrascaeta, chama Pedro Miranda da cobertura, uruguaio colado nele, Arrasca exagerou na dose e mandou ativando na esquerda com muita força, linha de fundo, é tiro de meta para a equipe do Corinthians bater. Vamos a 4 minutos do primeiro tempo, você se ligando nas emoções do Campeonato Brasileiro, de segunda a sexta-feira, a partir das 7:35 da manhã, tem o É da Sua Conta TMC, iniciativa PicPay. Bola batida para o campo de ataque, desce na linha aberta do time do Flamengo, recupera ali atrás agora Léo Ortiz, volta recuando, tocando no goleiro, devolvendo outra vez agora pela direita Rossi, Rossi entregando para Léo Ortiz, devolveu para Rossi, Rossi prende bola dentro da pequena área do time do Flamengo, manda na esquerda agora entregando para Danilo, Danilo dominando no campo de defesa, volta recuando, deixou outra vez agora para Rossi, Rossi vai bater

recepción. Domino Trafias da linha meta, Erotimino Flamengo. Abre pela direita, agora entregando para Léo Ortiz. Léo Ortiz prendeu, domina pelo campo de defesa. Volta, recua outra vez, agora deixou para Paquetá. Paquetá enfiando na esquerda para Danilo. Danilo recepcionando, domina pelo campo de defesa. Atento, passe rápido agora para Samuel Lino. Daí a Pulgar, recuando. Deixou outra vez agora para Paquetá. Paquetá vira o jogador pela direita, agora para chegar de Léo Ortiz.

0: Souza rifa ali para a defesa do Corinthians se reorganizar, Belo.
1: Gileri não sabia o que fazer, atrasou para o Hugo Souza, que chutou para o lado que estava virado, lateral Flamengo.
0: Lateral pro time do Flamengo, bater pela direita, cabe ataque, vem Varela agora para fazer a cobrança, bater a bola curta para Plata, Plata dá para Varela, outra vez a bola tocada Pulgar, a Plata daí, na ponta para Varela, volta de recuando para Pulgar, Pulgar da faça central do campo, agora jogou para Paquetá, Paquetá mandou na esquerda para Danilo, Danilo põe na ponta rápida, agora para chegar do lateral, Ayrton Lucas, recepcionou, volta de recuando outra vez, agora tocando para Danilo, vem bola do time do Flamengo pro cabo de ataque, agora tocada para Pulgar, Pulgar domina pela meia direita, vem Érico Cumbar, Negungai matando ali na cobertura, aqui Negão, olha a recuada, ficou outra vez agora para Pulgar, Pulgar de primeiro, entregando pela meia, soltando para Léo Dias, carregando, faz a aproximação, chegando para o campo de ataque, desatou, mandou na esquerda rápida, agora entregando para Danilo, Danilo vem embora para o campo de ataque, Matheus Pereira na cobertura, ele volta recuando, deixa outra vez agora pelo setor esquerdo, bola tocada para Léo Dias faz a abertura na canhota, bola enfiada na ponta, Paquetá, Paquetá para Samuel Lino, partiu Samuel Lino em grande fase, prepara o cruzamento, executou, subiu Angileri de cabeça para tirar, voltou para Varela, Varela, Plata, Plata dominou, tentou tirar o primeiro, afasta Angileri, põe a bola pela liga de fundo, blitz do Flamengo, Flamengo vai pra cima, o Corinthians se defende, Belo.
1: Angileri tava lá pra colocar pra escanteio, o uruguaio Arrascaeta vai cobrar 0-0.
0: Arrascaeta chegando na ponta direita, agora para bater o escanteio pelo time do Flamengo, vai baixar na liga de grande área, o gol vai deu, emoção é sua, então essa madeira é o gol, Flamengo vem, Arrasca, lá na ponta direita pra fazer o cruzamento, rolou curtinho, deixou na meia, Plata, Plata, falta reclamando, deixou pra Varela, Varela rasca, vai tentando o cruzamento, chega Iago Machado para cortar pela defesa corintiana, a bola volta na sequência, não domina Gonçalo Plata, a bola vai pela linha de fundo, é tiro de meta para a equipe do Corinthians bater. 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E atenção, ouvinte TNC, a bola corre solta no Maracanã. 7 minutos, etapa inicial de jogo, placar Jeep. 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
2: Jogo no segundo tempo, Mirassol 1, Vitória 2.
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0: Bola colocada para Danilo, recepcionou, dominou no meio de campo, tentou abertura, bola tocada na ponta direita, agora para Léo Ortiz, domina Léo Ortiz, retraindo, soltando para Pulgar, Pulgar de primeira pelo setor esquerdo, agora para Paquetá, Paquetá vem embora para o campo de ataque, ativou na ponta esquerda, lá embaixo agora para Ayrton Lucas, recebeu, tocou para Arrascaeta, de primeira agora pelo meio para Lino, volta recuando para Plata, chapou para o gol, Hugo Souza pega bem, Hugo Souza para fazer a defesa, Belo.
1: O chute acabou saindo fraco e o Hugo Souza estava bem colocado, fez a defesa com segurança 0-0.
0: Bora para Matheus Pereira, carrega pelo campo de defesa, marca em linha o time do Flamengo no campo de ataque, bola recuada agora para Hugo Souza, bate pela direita, agora entregando para João Pedro, toca tinta na passagem, o primeiro abre para Milans, dominando Pedro, Pedro vai tentar chutar, chutou, bateu a bola em Ayrton Lucas e saiu pela liga lateral, é posse de bola para o time do Corinthians, futebol e churrasco no ponto certo, só pode ser com frango Alis, tá na mesa do mundo todo, e atenção ouvinte TNC, a bola corre solta no Maracanã. 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No Maracanã, Flamengo 0, Corinthians 0.
2: Ontem tivemos Botafogo e Bragantino 1-1.
0: Olha a bola dominada com o Flamengo. Carrega, leva a bola da esquerda, outra vez agora com Samuel Lino. Puxa a bola e vira adversário e volta. Recuando, tocou de primeira, agora intercâmbio para Paquetá, vira jogar pela meia direita, cabe ataque, na chegada, Léo Ortiz levantou na área, sobe de cabeça, João Pedro Tioca, manda pela liga de fundo, de cabeça Tioca desviou, escanteio, Flamengo ainda rondando, Belo.
1: A cobrado, o Flamengo segue no ataque.
0: Olha a Arrascaeta, tentou, limpou, cruzou na área, subiu, galinha, afastou, voltou, Plata, tentou chapar, pega no defesa do domínio, Corinthians volta, bola reboteada, na batida, sobrou outra vez, agora para Farela, largou, lá na ponta direita, Léo Ortiz de primeira, Plata, recuou, deixou outra vez, agora pelo setor esquerdo, bola para Pulgar, de primeira, vai tentar, Paquetá, chutou, bate na defesa do Corinthians e a pressão aumenta, o Flamengo, a merda média, longa distância, bate de qualquer forma procurando chutar a gol.

0: Tentando bater pro campo de ataque, rebotada na bateira, sobra outra vez da linha aberta da equipe do Flamengo. Recupera, domina Ayrton Lucas de primeira para Samuel Lino. Domina pela esquerda, convocado para a seleção em grande fase. Lá vem Samuel Lino, vai tentar. Samuel Lino, boa, tenta escapar a marcação no primeiro, tocou para Paquetá, devolvendo para Lino. Lino recebendo, domina pela meia esquerda, vem subindo, chama contra si, marcação no primeiro, batendo, tentou o contato, Rafa agora entregou Paquetá de primeira para Pulgar. Pulgar pela direita, agora para Léo Ortiz, subindo para o campo de ataque, domina o Flamengo, para tocar pela direita, agora para chegar de Varela. Varela recebe. Recepcionou, tentou a abertura, abriu na ponta para Plata, Plata tentando para Rascaeta, chega na cobertura, Linga, Linga faz o corte, recupera pelo cabo de defesa, vai tentar, protege bem a bola, limpa de esquerda, tentou tirar dali, voltou para Pulgar, de primeira para Plata, Plata, Pulgar, Pulgar domina pela meia direita, cabo de ataque, falta, reclama, domina pela meia, soltando para Paquetá, virou jogada na esquerda, agora para Lucas, Ayrton Lucas chutou, bateu no Pedro Milans, voltou outra vez agora para Ayrton Lucas, recuando para Danilo, Danilo ativando a bola tocada pelo meio, Pedro deixou na ponta, Rascaeta cruza, chega, toca no desespero, mas parece que o Bandeirinha já marcava a posição irregular do ataque do Flamengo, Belo.
1: Vai, o Rascaeta estava na frente, impedimento marcado, não valia nada, segue o jogo. Ah, tava no toque do Pedro, tava impedido sim, 0-0.
0: José Calil comenta no microfone TNC, já temos 11 no primeiro tempo, placar Jeep 0-0.
2: Olha, Éder, o jogo é aquilo que a gente esperava, né? Pressão total do Flamengo, marcação alta, mas por enquanto o Corinthians resiste bem, não chegou nenhuma bola muito perigosa ao gol do Hugo Souza. E o Tioca vai se destacando, começa bem o zagueiro Tioca do Corinthians.
0: Na beira direita, vem subindo para o campo de ataque, outra vez subindo o Flamengo, Plata, chama contra si, marcação no primeiro, tentando bater, falta, recuando, ligando pela meia direita, agora para Varela, recepcionou, tentou abertura, bolão, olha o Pedro, cruzou na área, entra Gabriele, completa, Iago Machado, tirou Machado, afasta, volta o rebote, outra vez agora para o Flamengo, quando houve falta em Guinegão, está caído o atacante no time do Corinthians, Belo no lance aí.
1: Pulgar, que disputou a bola com o Guinegão, fez a falta, o Guinegão iria dominar a bola, acabou caindo, falta a favor do Corinthians, 0-0.
0: 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Bola para Charles, esticou, mandou na esquerda, não pega, Angileri, bola para fora pela liga lateral, é lateral para a equipe do Flamengo bater, meu amigo Daniel Coutinho, lá em Santa Catarina, tá ligado, galera da Condor acompanhando o jogo, ele claro, torcendo pelo seu Flamengo. A bola dominada com Danilo, Danilo tentando fugir para o campo de ataque, volta, recuando outra vez, agora encontrando Paquetá, recorda, mira pelo meio de campo, Paquetá vai tentando abertura, ativou na ponta esquerda, a bola aberta lá na canhota, Ayrton Lucas vai tentar, Pedro Milans da puxada, tirou dali, afasta pela defesa corintiana, lateral batido, bola para Samuel Lino, recorda e volta, recuando na meia esquerda, campo de ataque, trabalha, jogar outra vez, agora Paquetá, de primeira Lucas Paquetá, soltando para Pulgar, Pulgar rápido agora para Plata, tentou sequência para Rascaeta, ganhou outra vez Gonçalo Plata, levantou, botou no peito, acomoda pelo alto, outra vez agora João Pedro Tioca, tira pelo defesa do Corinthians, já descarta, levanta a bola para o campo de ataque, vai sair pela liga lateral, lateral para o time do Flamengo. O juramento dos médicos deixa claro, medicina e humanidade são inseparáveis, presente sênior, a gente acredita que saúde pode ser mais humana. Bola dominada pela direita, tentando subir para o campo de ataque, outra vez o time do Flamengo, abertura da ponta direita para Varela, Varela recebendo, puxa a bola e dentro do aniversário, Linga vai ali na cobertura, para tocar pelo meio, para Pulgar, tentou abertura para Varela, cruzou na área, Iago Machado tirou dali, rasca pela defesa corintiana, faz o passe agora pelo miolo, para reclama, Matheus Pereira, toca curta, Linga, Linga agora para Guinegão, Guinegão dominando, no campo de defesa, cortou Varela, volta a bola rechaçada no meio de campo, entra Paquetá, toca de calcanhar, volta recuando, larga pela direita, pelo campo de defesa, vem desbravando, outra vez agora o Flamengo, abertura para Ayrton Lucas, recepcionou, domina pela esquerda, põe na ponta rápida, agora para Samuel Lino, partindo para o campo de ataque, carregando o Samuel Lino, lá vem Samuel Lino, recuou, deixou na esquerda, toca pelo meio, bola para Arrascaeta, toma Arrascaeta, recebendo Ayrton Lucas, partiu na ponta esquerda, Arrascaeta, falta, recuando de primeira, agora entregando para Paquetá, vai chegando o Flamengo, tentou outra vez agora para Samuel Lino, tocou pelo miolo, Pedro falta, recuando para Pulgar, de fora, preparou, chutou, bate no Iaco Machado, recuada, voltou outra vez agora para Pulgar, a Samuel Lino, invadiu a área, vai tentar bater, tomou Minas, corta a retaguarda, a bola vem para Dieguinho, domina pelo campo de defesa, tentou sequência para Matheus Pereira, o Flamengo vem na blitz agora, bora tocar Pedro, tentou abertura, Samuel Lino, tenta passar, tira, Tioca, manda pela linha de fundo, a torcida do Flamengo empurra, a torcida do Flamengo vem junto e o olhar de tensão do Fernando Diniz já mostra o que é essa pressão, Belo.
1: impressionante que o Corinthians não consegue sair com a bola. E não é que não consegue sair no meio

0: campo, não consegue sair da área. Flamengo com a bola.
1: Olha a bola para Sabolino. Recuou, deixou para Arrascaeta. Vai cruzar. Levantou na área. Sobe de cabeça para cortar outra vez Angileri. A bola volta, cai na esquerda. Recupera, domina pelo campo de defesa. Matheus prende bola pelo campo. Intermandado do time corintiano. Vai tentar, descartou mal. Voltou, rebote na ponta direita. Outra vez agora para Plata. Chaves vem na cobertura. A bola tocada vai sair pela liga lateral. Aliás, pela liga de fundo. É escanteio para a equipe do Flamengo bater. Barco Belo no lance.
0: Vai batendo recordes de escanteio. Flamengo, mais uma chance para Arrascaeta cobrar.
1: Dá uma posição. Arrasca, vai na ponta agora para fazer a cobrança. Vem se aproximando. Plata perto da bola, tomou distância. O Plata. Plata vai bater pelo time do Flamengo. Vai lançar a bola da grande área corintiana. Vai passar lá dentro. Levantou na boca do gol. Sobe na cabeçada para cortar de qualquer forma a retaguarda corintiana. Tirando ali atrás Charles. Mandou para fora. O Flamengo insiste. Se mantém no campo de ataque. Só dá Flamengo. Um jogo de um campo só. Flamengo no ataque. O Corinthians se defendendo. A pressão é intensa. Mas o Corinthians vai resistindo até aqui. Plata para bater o escanteio. Passou para perigosa. Sobe Charles de novo para tirar. Vai de novo pela linha de fundo. É um festival de escanteios aí, Belo.
0: Novamente Charles. Duas vezes seguidas. Flamengo com a bola.
1: Olha para tocar. Arrascaeta tentou. Cruzou. Bateu no Guinegão. Rebateada na bateria. Vai sair pela linha lateral. Lateral para o time do Flamengo. Batendo na ponta direita. Outra vez agora com a Arrascaeta. Que pressão, meu amigo. Flamengo no ataque. Corinthians se defendendo. Vai resistindo. O Flamengo vem tocando. Ayrton Lucas vira a jogada. Provocou. Mandou na esquerda. Rata agora entregando para Danilo. Danilo recebendo. Dominando na linha aberta. No time do Flamengo. Prende bola do campo de defesa. Volta. Recuando lá atrás. Agora deixando para Eric Pulgar. Domina Pulgar. Abre pela direita. Agora para Léo Ortiz. Carrega pelo campo de defesa do time carioca. Vai tentar abertura. Abriu na ponta direita. Agora para Varela. Varela dominando no campo de ataque. Chama contra a marcação no primeiro. Volta. Retrocedeu. Deixou outra vez agora para Léo Ortiz. Põe na esquerda para Danilo. Vem bola para o campo de ataque. Ayrton Lucas abriu na esquerda. Paquetá vem pelo meio. Bola para Pulgar. Recepcionou na faixa central do campo. Abre pela meia direita. Agora para Léo Ortiz. Devolveu para Pulgar. Pulgar de primeira para Danilo. Danilo vem embora. Flamengo troca passo. Outra vez agora do campo de ataque. Bola ativada na esquerda. Agora para Ayrton Lucas. E primeira para Samulino. Tenta devolução. João Pedro Tioca vem na cobertura. Chuta a bola. Bate no flamenguista Ayrton Lucas e vai pela linha de fundo. É tiro de meta para o Corinthians bater. 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E atenção, ouvinte TNC, na nossa TNC, você no Campeonato Brasileiro. 18 minutos do primeiro tempo, a bola corre solta no Maracanã. 18 no primeiro tempo de partida. 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Placar Jeep no Maracanã. Flamengo 0, Corinthians 0.
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1: Na esquerda, bola Danilo. Danilo põe na ponta lá embaixo. Agora para Ayrton Lucas. Puxa a bola, evita aniversário. Que é Pedro Milan. Volta, recorre outra vez. Agora para Danilo. Abre pela direita no campo de ataque. Carrega Pulgar. Vem chegando. Faz aproximação. Na linha aberta do time do Corinthians. Tenta abertura da ponta direita. Agora para Gonçalo Plata. Plata recuando. Retrocedeu outra vez. Agora para chegar de Léo Ortiz. Partiu para o campo de ataque. Vai tentar abertura. Largou na esquerda. Paquetá. Domina pela meia esquerda. Paquetá. Tentou ativar. Mandou com força. Exagerou. Muito forte essa bola ativando na esquerda para chegar do lateral. É tiro de meta para o Corinthians bater. 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Alô, Alisson Gris Pérez, torcedor do Timão, torcendo pelo seu Corinthians, ligado aqui no futebol da TNC. A bola dominada na esquerda, Iago Machado, e primeiro agora tentando para chegar outra vez de Angeleri, chutou, bateu no Plata, saiu pela linha de lado. É lateral para a equipe do Corinthians bater pelo campo de defesa. 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Lateral batido. Corinthians tentando fugir outra vez agora para o campo de ataque. Uma falta sobre Ranieri. Infração marcada para o Corinthians bater. José Calil, aí fica aquela pergunta, né? Essa resistência no Corinthians, por enquanto, tá segurando 20 minutos, mas a pressão é grande, Calil.
4: É, os números falam, né? 83% de posse pro Flamengo, 7 escanteios a 0. O problema, Éder, até que o Corinthians tá suportando bem, o Hugo Souza ainda não trabalhou. Agora, a questão, olha aí, ó, o ataque do Corinthians está muito recuado. Olha onde está o Dieguinho, o Guinegão, o próprio Lingard. Corinthians muito atrás. Isso é um problema, porque o time não consegue contra-atacar. Não consegue sequer organizar um contra-ataque, porque sua linha de frente está muito recuada.
1: Olha para tocar para a chegada de Léo Ortiz. Léo Ortiz dominando, vem embora, sai da meia, vai outra vez, agora pela meia direita, cabe de ataque, falta, recuo, tocando por dentro, Pulgar. Pulgar deixou na esquerda, agora para a chegada de Danilo. Danilo vem embora para o cabe de ataque, ativou na ponta esquerda, atrapalha, jogar outra vez, o time do Flamengo. Sabe o Lino, Arrascaeta devolveu a Lino. Lino vem embora, cruzou, corta, Pedro Milanza rebatendo. Rebateada na bateria, falta outra vez, agora para Danilo, tocando pela meia esquerda, cabe de ataque, entregando para Paquetá. Vira a jogada pela direita, agora para Léo Ortiz calibrou, dominou, vai tentar o cruzamento. Olha o Flamengo, Varela vem embora, volta recuando, deixou outra vez agora com o Léo Ortiz, abriu lá na ponta direita para Plata, tentou desencilhar, agora da marcação do primeiro, chamou a esquerda, cruzou, bora desviada, Pedro fecha o rebate, vem, sai!

0: ataque, levantamento de bola para Guinegão. Guinegão recebendo, o Flamengo retomou, domina a placa, falta no Guinegão. Hugo Souza e a defesa corintiana salvando o Corinthians da bola cruzada de peito. Fechou o Pedro no rebote, na linha, tirou o zagueiro do Corinthians, Belo.
1: Tiro de peito, Pedro tentou fazer o gol e o Hugo Souza fez a defesa. Na sequência, bola jogada e João Pedro choca, tirou na linha do gol. O Corinthians se salva e por enquanto o jogo vai empatando 0 a 0.
0: Impressionante essa participação do João Pedro Choca aí, Zé Calil.
2: Olha, eu nunca vi isso, Éder. Eu já vi vários gols serem salvos em cima da linha. Mas o Choca estava caído com a barriga em cima da linha. E ele salvou de cabeça. Realmente um lance milagroso. Acho que as rezas dos corintianos estão dando certo, Éder.
0: Olha para tocar a tentativa de chegar outra vez agora para o campo de ataque. Vai sair pela liga lateral. É posse de bola outra vez agora pelo campo de defesa. Vai bater o time corintiano. Bola para Charles. Recepcionou. Descendo pela meia direita. Campo de ataque. Ativa agora entregando para Linga. Linga vem embora para o campo de ataque. Vem chegando o timão. Vai na cobertura Pulgar. Tive impressão da falta. Árbitro da sequência. Falta rebotada. Ficou para Matheus Pereira. Conduzindo na faixa central. Tenta abertura. Abriu na meia esquerda agora para Angileri. Angileri vem embora. Prepara o cruzamento. Levantou. Guinegão. Foi a bola. Bateu nele. A bola bateu no corpo dele. Deu de zagueiro agora pro time do Flamengo. Olha a Linga, retomou com falta. Retoma cometendo falta em Varela ali atrás. Belo no lance.
1: O Diniz deve ter falado pro Guinegão a semana inteira: você vai defender, você vai defender. Ele defendeu, só que tava no ataque, tinha que fazer o gol. 0 a 0.
0: Sarcástico o Marco Belo, hein?
2: Ah, ele é, como diz o Benja, ele é cínico.
0: Bora para dominar, tá no campo de defesa. Danilo pela meia, agora sai jogando outra vez. Agora para o time do Flamengo, bora tocar para o campo de ataque. Vem pela meia direita, agora para chegar de Léo Ortiz. Falta recuando, deixou para Pulgar. Pulgar vem embora, vem chegando outra vez o Flamengo. Essa máquina de jogar que é o Flamengo. Lá vem Paquetá, Paquetá para Samuel Lino. Volta para Pulgar, deixa para Danilo. Danilo recebendo, vai tentando fugir outra vez. Agora para o campo de ataque, ativando pela meia esquerda. Agora jogou de primeira para Paquetá, Paquetá vem embora. Tentou o cruzamento, levantou, subiu na cabeçada. Iago Machado, Hugo Souza na meta para fazer defesa. 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Roubada de bola outra vez, o time do Flamengo. Plata, tentando outra vez, agora para Varela, tentou passar, não passa, corta a Linga, mata a jogada e dali, dali, dali, contra-ataque. Domina outra vez, agora Matheus Pereira, vem embora para o campo de ataque, desacelera, recua outra vez, deixou na intermediária, reinicia lá atrás, outra vez, agora entregando para João Pedro Joca, toca curto, primeiro para Daniele, Daniele outra vez, agora da faça, central do campo, vem tocando o time do Corinthians, tentando partir para o campo de ataque, prende outra vez, Matheus Pereira, volta recuando, deixou para Charles, Charles é recebendo, parte outra vez o time corintiano, abertura para Angileri, Angileri a Charles, Charles recepcionou, pisou na bola, deu sequência ao lance, tentou abertura, Matheus Pereira cutucou para o campo de ataque, toma Varela, corta pela defesa do time do Flamengo, volta a bola reboteada, tentou Plata, bate na bola, Pulgar, bola para fora, é lateral para o Corinthians, e atenção, 20 do Brasil, chegamos a 25 placares. 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Flamengo 0, Corinthians 0.
3: Ontem tivemos Palmeiras 2, São Paulo 0.
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0: Iago Machado, tentou sequência pelo time do Corinthians, levanta na faça central do campo, troca passo, o time alvinegro, Diquinho tentou abertura, abriu rápido, agora pelo setor esquerdo do Guinegão, falta reclame, entregando para Ranieri, Ranieri ali atrás agora, para Iago Machado, jogando com personalidade até aqui o Iago Machado, hein, tá seguro ali atrás, a bola tocada pela direita, carrega outra vez agora João Pedro Choca, tentou abertura, cutucou na ponta para Linga, Linga tentando passar outra vez agora pro campo de ataque, carregando, levando na ponta direita, tentou abertura agora para Pedro Milans, dominou Milans, tentou passar, Ayrton Lucas não perde a viagem, vai, luta pela bola, Milans não domina, a bola sai. Ficou no lance uruguaio. É posse de bola para a equipe do Flamengo. Impressionante. Agora a gente vê um detalhe ali. Ele estava caído. Ele fez um giro de corpo e ainda tocou de cabeça. É um lance completamente fora do contexto.
2: É um milagre. Acho que isso é o que a gente pode chamar de milagre. O Choca estava deitado com a barriga em cima da linha do gol e salvou de cabeça. Agora o Corinthians deu uma saidinha um pouquinho mais, Éder, mas o Flamengo continua com muita pressão.
0: Carrega, leva. Arrascaeta, a bola para o campo de ataque, outra vez agora o time do Flamengo. A bola tocada pela meia direita para Arrascaeta, dominando na meia direita, vem subindo outra vez o Flamengo. Tocou para Plata, Plata, Arrascaeta, outra vez agora para Gonçalo Prata. Rola pela direita para Arrascaeta, dominando na meia direita, campo de ataque, vem chegando outra vez o Flamengo. Abertura para Plata, Plata recebeu, tentando pelo meio, volta recuando, deixou para Paquetá na ponta agora para Ayrton Lucas. Recepcionou o lateral, volta outra vez agora para Paquetá, vem embora o Flamengo, tocou na ponta esquerda, Samuel Lino recebeu, voltou outra vez da esquerda, Paquetá cruzou, subiu o Ranieri de cabeça para afastar, tirou dali, volta o rebote, luta Paquetá, corta Charles, levantamento de bola de Paquetá, é falta para o time do Corinthians bater. 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Fato é que o tempo tá passando, meus amigos, 27 minutos e o Corinthians com o time em reserva vai segurando esse ataque do Flamengo aí, José Calil. No futebol tem muita coisa que a gente não entende, né? Olha, mas por enquanto tá com muita dificuldade o Flamengo para chegar lá, Calil.
2: É, a chance grande foi essa dos 21 minutos, né? Quando o Hugo Souza salvou na primeira e o Choca em cima da linha salvou na segunda. No mais, o Flamengo domina. Já caiu um pouco a posse de bola para 75%. E o Corinthians agora, Adair, ele precisa adiantar um pouco Dieguinho, Guinegão e o ponto esquerda Lingard para tirar um pouco o time de trás, para conseguir organizar um contra-ataque.
0: Olha para o Domenech com o Matheus Pereira, conduzindo, levando outra vez, agora da intermediária, tentando partir para o campo de ataque, faz a volta e escapa a marcação, primeira Arrascaeta, vai para cima dele, bola recuada no campo de defesa para Iaco Machado, fez a abertura para Angelini, mandou para o campo de ataque, tira Léo Ortiz, afasta, volta, reboteada na meia direita, outra vez agora para Arrascaeta, e primeiro tocando para Samuel Lino, recuou para Paquetá, deixou na esquerda para Ayrton Lucas, subindo, domina o Flamengo, outra vez, Lino pedindo pela meia, ainda Ayrton Lucas tentou o primeiro, carregou, vai tentar, voltou, recuando atrás, agora para Eric Pulgar, chutou, tira a defesa, reboteada, voltou para Lucas, tentou o cruzamento, levanta, rebate, defesa corintiana, Charles tira, volta o rebote, outra vez na ponta, ainda Paquetá, rolou na ponta esquerda para Samuel Lino, escorregou, recupera o equilíbrio, domina pela meia esquerda, volta, recorda, tocando pela meia, entregando para Danilo, Danilo vai tentar na meia direita, agora para Léo Ortiz, carrega Léo Ortiz, parte, faz aproximação, na chegada, prende o jogo, recua, toca para Pulgar, Pulgar voltando na esquerda para Danilo, Danilo vem embora para o campo de ataque, ativou na ponta esquerda, lá embaixo, agora Paquetá, voltou recuando para Ayrton Lucas, domina pela esquerda, recuando Danilo, vai rondando o Flamengo, olha o Flamengo chegando, Léo Ortiz dominou na meia direita, tenta o cruzamento, a bola do peito sobrou, Pedro vai marcar, Hugo Souza, sensacional, salva, volta, rebota, rasgueta, chuta, bate do Angelini, acaba saindo, Hugo Souza mostra porque voltou para a seleção brasileira, queima roupa o Pedro, Hugo Souza defendeu, belo!
1: Sensacional, goleiro Hugo Souza sozinho frente a frente com o Pedro. E na sobra, Arrascaeta tentou, Angelini tirou, escanteio, Arrascaeta cobra.
0: A boa posição, tem o time do Flamengo. Arrascaeta agora para fazer o cobrante no escanteio, vai baixar na linha de grande área. Arrascaeta lá na ponta direita, correu, mandou lá dentro, sobe na cabeça. Iago Machado para cortar, rebotada na bateria, desce outra vez agora para o campo de ataque. Ayrton Lucas, recorde o vídeo pelo setor esquerdo, prende o jogo, volta, recorde agora entregando para Samuel Lino de primeira para Pulgar. Pulgar, rápido agora para Paquetá. Paquetá virou jogada na ponta direita para Gonçalo Plata, leva a marcação no primeiro, conduziu, invade a grande área, bateu, entra Iago Machado. Salva o time do Corinthians, manda a bola pra fora, Belo!
1: Inter de foi muito mal na marcação, Plata passou como 15, Iago Machado salvou o Corinthians, mais um escanteio pro Flamengo.
0: Mais uma vez o time do Flamengo vem pra cima, lá na ponta direita, Arrascaeta pra bater o escanteio, vai baixar lá dentro, levantou no banco do gol, para vai passando, tentou Paquetá, chutou, pegou na zaga, volta o rebote, sobrou outra vez pra Paquetá, chutou, bate na defesa corintiana, tira ali atrás, outra vez agora Angelini, rebotada, voltou na ponta esquerda pra Samuel Lino, conduzindo, vem levando pro campo de ataque, prepara, bateu direto, outra grande defesa, Belo!
1: Ele que saiu pela porta dos fundos, sendo xingado pelos flamenguistas e volta como jogador da seleção brasileira e do Corinthians.
0: 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O Flamengo exercendo a pressão o tempo todo. Corinthians se defendendo, resistindo, batendo 32 minutos do primeiro tempo. Será que tem palmeirense hoje torcendo pro Corinthians? Será que o Daniel Giro vem com a camisa do Corinthians por baixo? Olha para a tocada na esquerda. Vem na cobertura, defesa do time do Corinthians. Essa curtida, a Cascaeta recupera, livra, cruza na área, entra a Raniel e tica. Outra vez tenta a abertura. A Berratti, a primeira vez no setor esquerdo, domina para a gente. Bola, Matheus Pereira vai tentar passar.

0: Galo.
1: Na verdade, não sei se o Calil concorda comigo, é que os flamenguistas começam a ficar nervosos de tanta chance perdida. O Rascaeta não acreditou nessa bola. Ela foi por cima do gol defendido pelo Hugo, 0-0.
2: Isso é uma coisa boa pro Corinthians. Já começa a bater aquele sentimento nos jogadores do Flamengo. Pô, hoje não é nosso dia. Porque o milagre que o Hugo Souza fez, depois o Choca e depois o Hugo Souza de novo, os jogadores do Flamengo, realmente, o Belo tem razão, já começam a entrar em desespero.
0: E depois do jogo tem fim de papo com ele, Fabiano Fará. 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Para a dominada no campo de defesa do time do Flamengo, tocar pela direita agora para chegar de Léo Ortiz. Léo Ortiz na ponta direita, agora fez o passe a Varela. Varela recuando outra vez, agora deixou na meia direita para Léo Ortiz, devolveu na meia direita para Varela, chega Angileri para conter o avanço, mata a jogada, volta recuando ali atrás agora para o Hugo Souza, bateu de pé direito, levantou para o campo de ataque, rifou pela linha lateral.
2: Tá vendo, o time tá muito recuado, Éder. Você vê agora, o Hugo Souza deu um chutão. Nem no meio do campo, ali na linha de meio campo, tem algum jogador do Corinthians.
0: 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É o jogo das duas maiores torcidas do Brasil. E uma falta em Charles na faixa central do campo. 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Tempo vai passando. Ataca o Flamengo. Leva outra vez agora para o lugar, para o campo de ataque. Abriu na meia esquerda, agora entregando para Samuel Lino. Vem embora, carregou, dominou, ajeitou, tentou, chapou para o gol. Vai pela linha de fundo. É tiro de meta para o Corinthians. O Flamengo tentando tudo. A média longa distância está chutando, mas a bola não vai no gol, Belo.
1: Souza estava batido. Se ela vai no gol, ela entra. O Flamengo sai, continua, na verdade, perdendo gols. Dessa vez, Samuel Lino, 0-0.
0: 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Toma outra vez a defesa corintiana. Bora requadra à esquerda. Angileri levantou para o campo de ataque. Entrou Varela, fez o corta, bola sobrou para Matheus Pereira. Vem embora para o campo de ataque. Tentativa de abertura. Toma Paquetá. Retraindo, deixando a bola para o goleiro do Flamengo. E você se ligando aqui no futebol da TNC. 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Vem atacando outra vez o Flamengo. Desce Léo Ortiz, faz a abertura pela meia direita, deixou com Plata lá na ponta direita, agora para Varela. Varela dominando na meia direita, cabe ataque, volta de quando deixou para Léo Ortiz. Ele toca rápido agora da face central do campo, deixando para Pulgar. Pulgar abrindo na esquerda para Danilo. Danilo vem embora para o cabo de ataque, conduzindo, tentou abertura, abriu na ponta esquerda, rápida agora para Ayrton Lucas, recuando para Samuel Lino, domina Lino, Samuel Lino, recuando, largou para Pulgar, entregando na meia direita para Léo Ortiz, prepara o cruzamento, executou, manda no gol, sobe na cobertura, João Pedro Tioca, afasta, volta aqui, Negão tenta, entra Pulgar, retoma, domina pelo domínio Flamengo, jogando agora para Paquetá. Paquetá carregando, levando para o cabo de ataque, visualizando o Léo Ortiz, dominou na meia direita, voltou outra vez agora para Paquetá. Paquetá rápido pelo meio, a Cascaeta vai tentar, Charles tentou tirar, rebotada vem na ponta, Ayrton Lucas vai cruzar, levantou na grande área, bola muito forte, vai correr lá na ponta, agora tentando evitar Varela, com esforço ele recupera, domina outra vez, pressão do Flamengo, vem na Brits, Léo Ortiz de primeira, Paquetá rolou para Plata, Plata outra vez agora para Paquetá, Paquetá levanta, vai na cobertura da defesa corintiana, afasta ali atrás outra vez agora com Ranieri, volta o rebote, Léo Ortiz recuperou, tocou para Paquetá, Paquetá abriu na meia esquerda agora para Samuel Lino, preparou, tirou o primeiro, achou pé esquerdo, vai tentar bater pro gol, defendeu Hugo Souza, dá um verdadeiro gigante o goleiro do Corinthians, Belo.
1: Lino viu que o segredo é bater de longe, é a segunda consecutiva, Hugo Souza fez a defesa.
0: Ainda o Flamengo e agora uma falta em Samuel Lino, marcada na esquerda aos 37 minutos. Diga aí, Belo.
1: Que negão, fez a falta e levou o primeiro cartão amarelo do jogo.
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1: E foi o Charles que levou o cartão. Charles que levou o cartão e não o Guinegão, Charles.
0: Muito bem, Charles, camisa 35, Hugo Souza, na meta corintiana, orientando o posicionamento da sua defesa. O Flamengo tem a falta na esquerda, Arrascaeta agora para fazer a cobrança, vai baixar na linha de grande área. Danilo vem lá dentro, tomou licença, Arrasca, levantou na boca do gol, tentou a cabeçada, Danilo vem com ele, Angileri na passagem, a bola vai pela linha de fundo, a arbitragem vai dar o escanteio, entendendo que Angileri foi o último a tocar. Escanteio para o Flamengo, vem na ponta direita agora para fazer a cobrança, vai tomar distância com Gonçalo Plata para fazer a batida. O Flamengo no ataque, o Corinthians na defesa. É o Flamengo tentando tirar o Palmeiras da liderança do campeonato. Lá vem o Flamengo para bater. Gonçalo Plata no levantamento, bateu, bola aberta na boca do gol, sobe na cobertura, defesa corintiana, afasta, volta no rebote, levantamento outra vez agora, tentou Lino, a bola bateu na zaga, volta para ele, carrega Samuel Lino, tentativa de abertura, vem na ponta direita agora Varela, Varela dominando na meia direita, campo de ataque, faz a abertura para Plata, Plata dominando lá na ponta direita, vai tentar licença e luxo agora da marcação, dobra a cobertura, defesa do time do Corinthians, para tocar para Pulgar, Pulgar trata agora para Paquetá, abriu na meia direita outra vez agora para Eric Pulgar, dominou Pulgar, rolou pro Varela, Varela Plata, Plata Varela, Varela lá na ponta direita agora para Pulgar, dominou na ponta direita, prepara o cruzamento, volta recuando outra vez agora para Varela, prepara o centro, levantou na área, tentou afastar Iago Arrascaeta, é o alvo, pega por baixo e manda pela linha de fundo, é tiro de meta pro Corinthians, Marco Belo.
1: Muito mal na bola, o Arrascaeta com o ossinho do pé direito, ela foi para fora. Hugo Souza não tem pressa nenhuma para cobrar o tiro de meta, 0-0.
0: 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A bola tocada para o campo de ataque do primeiro Flamengo. Vem na faixa central do campo outra vez agora para a chegada de Danilo. Danilo vem embora para o campo de ataque. Esticou na meia esquerda. Carrega Ayrton Lucas. Vai tentar o passe na ponta. Abriu lá embaixo. Arrascaeta lutou. Vem na cobertura de João Pedro. Choca a quarta. Charles. Afasta pela defesa corintiana. Levantou para Guinegão. Disputou com o aniversário. Voltou na bate na meia esquerda. Agora para Samuel Lino. Tocou na ponta esquerda. Paquetá tentou levar. Pegou na zaga. Falta para Pedro Milans. Recupera o uruguaio. Recua a bola para João Pedro. Choca. Tentou ativar para o campo de ataque, levantamento de bola para Guinegão, subiu, cabeceou Danilo, põe na ponta para Ayrton Lucas, recuando para Pulgar, de primeira pela direita, agora para Léo Ortiz, Léo Ortiz conduzindo, levando para o campo de ataque, ativou, lá na ponta direita para Varela, Varela carregando, abriu para Plata, dominou na meia direita, tentou passar, luta na cobertura, liga ali atrás, agora evitou o contato na frente do primeiro, Gonçalo Plata, volta recuando, toca de primeira, agora entregando para Varela, Varela, Arrascaeta, Arrascaeta domina.

0: Corinthians todo recuado, Flamengo no ataque, Danilo põe na ponta, outra vez agora para Ayrton Lucas, recuando para Danilo, Danilo domina pela meia esquerda, vem chegando para o campo de ataque do Danilo, Flamengo abre pela direita, agora para Arrascaeta, prepara o cruzamento, levantou, sobe na cobertura, Tioca afasta, tirou dali, voltou o rebote, a blitz é intensa, não para o Flamengo, abertura para Plata, dominou na meia direita, retrocedeu, largou para Varela, Varela vem embora, vai tentar abertura, largou na esquerda ali, primeiro agora para Paquetá, vai tentar bater, triangulou, mandou na ponta rápida, agora para Ayrton Lucas recebendo o lateral, vem embora, recontravessa agora para Varela, encolhido o Corinthians, Flamengo no ataque, abertura, Léo Ortiz dominou na meia direita, recontravessa agora para Pulgar, vai tentar o chute, levantou, bateu direto, a bola vai para fora. Respira aliviada a torcida do Corinthians. 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José Calil comenta aqui na TMC 41 do primeiro tempo, placar Jeep 0-0.
1: Paquetá não faz uma boa partida, Éder. Isso é uma coisa boa para o Corinthians. Paquetá erra muitos passes, se posiciona mal, Guinegão está tentando ali impedir as ações do Paquetá e por enquanto está dando resultado. Agora o Flamengo continua com uma pressão muito forte e o Corinthians se defende como pode.
0: Olha, Sérgio tentou levar outra vez agora para o campo de ataque, vacilou, perdeu a bola, volta para Arrascaeta, tentou passar, não passa, a bola vai sair pela linha lateral. Arthur já determinando o posse de bola para o time do Corinthians pela direita. 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Lateral para o time do Corinthians na ponta direita, Pedro Milans, vem para fazer a cobrança, já bateu o lateral, levanta para Matheus Pereira, vai mandar voltar a arbitragem. Pegou errado ali o Milans, posse de bola para a equipe do Flamengo. 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Bola dominada no campo de ataque do time do Flamengo, tocada na ponta direita, agora para Varela, chamou a marcação, chama contra si Angileri, Angileri e Varela, melhor para Varela, Varela recuando, deixou para Pulgar, de primeiro agora pelo meio, entregando para Paquetá, Paquetá ativando na meia direita, agora para Arrascaeta, Dom Arrascaeta recuando para Pulgar, devolução, travessa agora Rasca, tendo abertura para Samuel Lino, bateu cruzado, Iago Machado! Olha esse menino, 17 anos aí, tá jogando como gente grande até aqui, hein, Belo?
2: Ele esteve no banco de reservas nas últimas 6 partidas do Corinthians. Foi relacionado pelo técnico Fernando Diniz e hoje estreia, ainda deu uma encarada no Samuel Lino depois de tocar para escanteio. Arrascaeta cobra.
0: Vamos ficar de olho que o menino é bom. Olha a Rasca, levantou para a perigosa da boca do gol, toque de cabeça, Rasca, João Pedro Tioca na tentativa de chegada de Danilo. Rebotada na bateria, faltou outra vez agora para o Flamengo. Abertura para Varela, Varela dominando, vem embora pela meia direita no campo de ataque, vem fustigando o Flamengo outra vez, agora toca para Arrascaeta, prepara o cruzamento, levantou na área para Danilo, subiu Pedro Miranda para tirar, volta rebotada na batida, sobrando outra vez a Inter, bateram agora para Matheus Pereira, tentou, fintou o primeiro, bater na marcação do segundo, Dieguinho, digo, Dieguinho volta recuando ali atrás, agora pelo campo de defesa, bola tocada na esquerda, luta pela bola, tentando fugir outra vez, bateu, a bola sai, ele lutava contra a marcação agora de Pulgar, o juramento dos médicos deixa claro, medicina e humanidade são inseparáveis. 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Prevent Senior, 43 minutos dessa etapa inicial de jogo no Maracanã. Lateral batido, Guinegão subiu, passou em vão. Rebote vem na linha aberta do time do Flamengo, que retoma ali atrás outra vez agora com o Danilo. Carlinhos dominando, virando a jogada na esquerda, agora pelo campo de defesa para Ayrton Lucas, tentando subir junto, campo de ataque. Carregando, tentou abertura, abriu na ponta esquerda, agora para Samuel Lino. Domina contra a marcação, Pedro Milan vem agora, evitou o contato, Lino tentou abertura. Serviu a Arrascaeta outra vez agora para Ayrton Lucas, rasca a defesa corintiana. Tirou a Ranieri, volta a rebotada, cai para Danilo. Danilo dominando, na meia esquerda, campo de ataque, ativou para Samuel Lino. Domina pela esquerda, Lino, vem descendo, ainda Samuel Lino. Recuando, largou na meia esquerda agora de primeira para Pulgar, tira a jogada pela direita para Paquetá, faz a abertura da ponta direita agora para Varela, dominou, limpou, tentou o passe, é pro Plata, Plata outra vez agora pelo meio, deu o passe a Paquetá, cruzou na boca do gol, vai na cabeçada para tirar, Pedro Milan afasta, rebotada na batida, cai na esquerda agora para Ayrton Lucas, recu-

0: Zailo, gol impressionante, Belo.
1: Foi o melhor passe do jogo até agora para o Flamengo fazer um gol. Guinegão para o Varela, que errou o alvo. E passamos dos 45, hein? 0-0.
2: Mas é aquilo que eu falo, Éder. O que, que o Guinegão estava fazendo na área do Corinthians? Ele tem que sair mais. O Corinthians tem que sair mais agora. Meio tempo já foi. O Corinthians, com milagre, com tudo que a gente viu aí, vai se salvando e vai conquistando um ponto muito importante. O Flamengo já dá sinais de desgaste emocional. O Flamengo tá nervoso, velho.
0: 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Segue atacando o Flamengo. Vem embora, Pulgar. Pulgar a Paquetá. Virou jogada na meia esquerda, cabra ataque, carregando, vem descendo. Leva outra vez agora, Arrasca. Prepara. Vem na intermediária do time do Corinthians. Arrascaeta devolveu, mandou na esquerda agora para Paquetá. Paquetá para Arrascaeta. Arrascaeta, Paquetá. Virou na ponta agora para Ailton Lucas. Preparou por dentro. Vai tentar sequência. Tira Ranieri. Vem na cobertura. Contém o avanço. Recupera. Tenta ser tocando pelo cabo de defesa. Vai tentar partir para o cabra ataque. Ele vem embora. Faz fila. Vem levando. Ranieri tentou. Ficou no chão. Trombou com a defesa do Flamengo. Arthur da sequência normal. Chega na bola. Retoma ali atrás. Agora vem embora para o cabo de ataque. Outra vez para o intermediário. Paquetá. E dali. Contra a golpe do Flamengo. Ativou na ponta esquerda. Fez abertura lá embaixo. Rápido agora para Rascaeta, volta recuando, destino para Eric Pulgar, domina pelo meio de campo, tentou abertura, largou na meia direita, agora para

0: cabeça para tirar, veio o rebote, Milan chuta, a bola bate no Ayrton Lucas e sai pela linha de fundo. Tiro de meta, quando o árbitro levanta os braços e vai encerrar o primeiro tempo no Maracanã. Incrivelmente, o Corinthians vai segurando com seu time reserva o poderoso Flamengo. 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Marco Belo, falando em sonho, o torcedor corintiano já começa a sonhar com um ponto no Maracanã, pelo menos, Belo.
1: Com milagres de Hugo, de João Pedro Choca, principalmente, com Charles marcando muito, Guinegão na defesa, Lingard na lateral esquerda, o Corinthians vai segurando o Flamengo, que tá nervoso, Calil já falou sobre isso, 0-0 na primeira etapa.
0: 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Placar Jeep no Maracanã, Flamengo 0, Corinthians 0.
2: E acabou agora há pouco, mais um jogo do Brasileirão, Mirassol e Vitória empataram 2-2. Amanhã termina a rodada às 8 da noite com Bahia e Remo. Neste momento, Flamengo vice-líder chegando a 55 pontos e o Corinthians é o 13º chegando a 33 pontos, é desse.
0: 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Fique com a gente, continue ligado, vai ser um jogão nesse segundo tempo já já, Flamengo e Corinthians na etapa final. Depois do intervalo tem o Calil respondendo a sua pergunta. 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

0: 1-0 no placar Zip. Flamengo e Corinthians estão jogando. E tem pergunta aí pro Calil, então fala, Lucasito.
1: Esse japonês, é, o Gerailton Carneiro tá dizendo o seguinte: a gente tá sendo feito de trouxa com esse time, Calil.
2: É, por enquanto tá aguentando mal, né? Só que eu tava falando pro Éder, a artilharia do Flamengo no banco de reservas é grande. Luiz Araújo, Bruno Henrique, dois gringos que chegaram agora, o Valência e o Freitas. Vamos ver se aguenta. Por enquanto tá aguentando, mas eu acho que o Diniz exagerou mesmo nas preservações.
1: O Hamilton diz o seguinte: pelo amor de Deus, quem disse que este Matheus Pereira é jogador de futebol, Calil?
2: É, ele tá abafado ali, porque é duro, né? A pressão em cima dele é muito grande. Agora, o Corinthians está se salvando pela partida que fazem cinco jogadores. O goleiro, Hugo Souza, os dois zagueiros, o Ranieri e o Charles. Esses caras que estão salvando o Corinthians por enquanto.
1: O Cláudio Oliveira também não está satisfeito. Nem time pequeno joga assim, cara.
2: É, foi a opção do Diniz, né? Ele resolveu escalar mais que o São Paulo ontem. O São Paulo escalou o reserva do reserva. O Corinthians escalou reserva do reserva do reserva.
1: E uma última aqui do Zé Menezes. Pergunta pra você, cadê o senhor João Pedro Choca, é o jogador da partida até aqui.
2: Eu gostei desse sim. Acho que todos podem ser votados no final. Hugo Souza, os dois zagueiros, Choca e Iago Machado, e os dois volantes, Charles e Ranieri. São os caras do jogo.
0: Voltamos em seguida com José Calil comentando o primeiro tempo. Flamengo 0, Corinthians 0 no placar Jeep Transamérica. 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

0: Corinthians, resultado que interessa diretamente ao Palmeiras, e o José Calil comenta aqui na TNC. Fala, Calil.
1: É, foram 77% de posse para o Flamengo, 11 escanteios a zero. Isso significa que o jogo se desenvolveu todo no campo do Corinthians. O Corinthians não passou do meio de campo. Normalmente a gente usa isso como figura de linguagem, mas no caso é verdade. O Corinthians não passou do meio de campo. O Flamengo pressionou, teve algumas oportunidades claras para marcar. A mais clara foi aos 21, quando o Hugo Souza salvou a primeira bola, e na segunda o Ayrton Lucas chutou, a bola passou pelo Hugo Souza, não havia mais nada a fazer, e o Tioca, que estava deitado com a barriga em cima da linha de gol, tirou de cabeça. Foi um milagre, ó, nós estamos revendo agora. Isso é um milagre, Ed. Não é tática, não é, enfim, é uma disposição ali estratégica dos jogadores. É simplesmente um milagre que o futebol proporciona. Hugo Souza fez algumas outras defesas muito boas e o Corinthians se segurou. Para o segundo tempo, Éder, eu entendo que o Diniz não vai queimar seus jogadores mais importantes que estão no banco, imagino eu, né? Garro, Caio César, enfim, o próprio Breno Bidon. Eu acho que ele vai preservar, já que ele optou pela preservação, eu acho que ele vai preservar até o fim. E vai tentar levar um ponto, trazer um ponto para São Paulo com mais uma sequência de milagres. Porque o Flamengo vai continuar atacando. E a artilharia do Flamengo no banco de reservas é poderosa. Você tem o Carrascal, você tem o Luiz Araújo, você tem o Bruno Henrique, você tem os dois gringos que chegaram agora, o Valência e o Freitas, e ainda tem o Jorginho para organizar, né? De repente, daqui a pouco o Jorginho pode entrar no lugar do Pulgar, porque o Pulgar está com muito espaço para organizar, mas não está bem na partida. E o Paquetá também não está bem na partida. Isso é bom para o Corinthians. O início das jogadas do Flamengo está comprometido, porque tanto o Pulgar como o Paquetá, o próprio Arrascaeta, não joga uma partida no nível que ele costuma jogar. E isso tudo está ajudando o Corinthians. Mais os milagres que foram feitos pelo Hugo Souza e pelo Tioca, e o time vai se segurando. Eu entendo que o Dieguinho e o Lingard, eles podem avançar um pouco. Eles podem se aproximar da linha de meio campo, para que eles puxem um contra-ataque. Os dois, principalmente o Dieguinho, tem velocidade. O Gui Negão também está muito recuado. Se o Corinthians conseguir empurrar um pouquinho essa linha do Flamengo para trás, vai ajudar. Porque se você avança os seus jogadores, o lateral tem que voltar, o Ayrton Lucas tem que voltar, o Varela tem que voltar. E isso pode distanciar os blocos do Flamengo, distanciar essa linha de defesa do Flamengo que joga lá em cima dos atacantes. Então o Corinthians precisa manter essa marcação por dentro, mas avançar um pouco mais os seus homens de fora e os seus homens e o seu homem de meio de ataque, que é o Gui Negão. O Corinthians teve 5 jogadores espetaculares na partida, o goleiro Hugo Souza com grandes defesas, o Tioca, principalmente o Tioca, mas o menino Iago Machado também aguentando uma pressão muito forte, o Charles e o Ranieri que jogam na frente da defesa. O Anhiler e o Milans também não comprometeram e o Corinthians vai aguentando. Agora resta saber até quando. A preocupação, Éder, é que quando se sair o primeiro gol do Flamengo, aí eu acho muito difícil o Corinthians reagir, porque o time está muito atrás. Então o negócio é segurar a pressão, contar com mais uma grande atuação no segundo tempo do Hugo Souza e segurar o 0-0. É um resultado surpreendente, não só pelas escalações que nós vimos, né? O Flamengo joga completo e o Corinthians joga com reserva do reserva do reserva, mas também pelo que se viu no campo. Quase 80% de posse de bola do Corinthians, 11 escanteios a zero e o gol não sai. Corinthians vai se aguentando. Resta saber até quando, Éder.
0: José Calil

0: Essa corintiana tira outra vez, Pedro Miranda completou, a bola volta na esquerda, vai ficar dominado outra vez, agora tentativa de chegar outra vez, agora do Ayrton Lucas, chutou, bate na defesa do time do Corinthians e saiu, lá tá na batida, o Flamengo vem embora, domina outra vez agora com o Pulgar, vira pela direita, colocou na ponta, Léo Ortiz vai tentar a abertura, abriu para Varela, Varela dominando, vem subindo pelo campo de ataque, tocando por dentro, agora para Paquetá, volta, recuando pela linha direita para Léo Ortiz, domina pelo Flamengo, recuou, deixou outra vez, agora da face a central do campo, toca para Danilo, vira para Eric Pulgar, Pulgar dominando, vem subindo outra vez o Flamengo na esquerda, volta, recua outra vez, agora para Danilo, Danilo da Pulgar, recua lá atrás do campo de defesa, entregando para o goleiro, vem Rossi, sai jogando outra vez, agora pelo Flamengo, bate pela direita, agora para chegar de Léo Ortiz, Léo Ortiz vem para o campo de ataque, ativou para Samuel Lino, vai tentar chegar, Iago Machado, sai Hugo Souza para fazer a defesa, e o Iago Machado é cumprimentado ali pela defesa do Corinthians, Belo.
1: O Corinthians consegue se salvar neste início de segundo tempo, 0-0.
0: Olha para o dominante no meio de campo, carrega, Paquetá, luta contra a marcação de Jesslinga, volta a bola para Ranieri, perdeu, recupera o domínio, outra vez o time do Flamengo, Plata, vem embora para o campo de ataque, intercepta de qualquer forma, reta guarda corintiana, tirou dali, voltou, rebote agora para Samuel Lino, recorda, domina, beira esquerda, vem subindo, tocou de primeira agora para Rascaeta, volta recuando, chapou, Paquetá, deixou na esquerda, vem subindo outra vez, dominando o Eric Pulgar, volta recuando, só dá Flamengo no ataque, o Corinthians se defendendo, para tocar a Paquetá, na ponta agora para Varela. Varela subiu, levou no bico de área, volta, recuou outra vez, agora deixando para Paquetá, Paquetá encara a marcação do Quinegão, recuou, deixou para Léo Ortiz, virou jogada, mandou na esquerda lá embaixo, agora para Ayrton Lucas, domina pelo setor esquerdo do campo de ataque, volta, recuou, toca para Pulgaro, Pulgar mata agora para Danilo, Danilo recebeu, partiu de fora, vai tentar bater, fez o passe, a Cascaeta, Lino, Lino tenta a devolução, entra outra vez, Pedro Miranda afasta, reboteada na batida, vem na esquerda, luta pela bola, Ayrton Lucas, a bola sai, na tentativa de Pedro Miranda, a bola é do Flamengo, outra vez no campo de ataque. 2 minutos do segundo tempo e a tônica do jogo é exatamente o que vimos no primeiro tempo. Só o Flamengo no ataque. Escanteio, lá na ponta esquerda, Rascaeta. Vem para fazer a cobrança no escanteio. Vai bater, vai matar na liga de grande área. Tomou distância agora para fazer a cobrança. Léo Ortiz subindo no ataque para tentar a cabeçada para cruzar a perigosa. Hugo Souza afastou, voltou para Paquetá, bateu! Gol!

0: já ela, o Luxoso então brilha, brilha, brilha muito. Paquetá, gol fortaço, mais que gol, golaço. 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
1: E se Hugo Souza salvou o Corinthians no primeiro tempo, entregou no segundo. No escanteio cobrado por Arrascaeta, falhou o goleiro corintiano. A bola estava na cabeça do Angileri, ele quis tocar na bola e entregou para o Paquetá, que chutou com o goleiro no chão. Sem nenhuma dificuldade, Lucas Paquetá marca o quarto gol dele no Campeonato Brasileiro. O primeiro do Flamengo no Maracanã. Flamengo 1, Corinthians nada.
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1: Lucas Paquetá não enfrenta o Bragantino na próxima rodada.
0: Para dominar pela meia direita, vem para o cabeça ataque, Matheus Pereira faz abertura lá na ponta, agora para Dieguinho, retrocedeu, entregando para Ranieri. Ranieri pelo cabo de defesa, agora para chegar de Charles. Charles domina pela intermédia, vem subir outra vez, agora tocando para João Pedro Tioca. Recepcionou, domina pelo cabo de defesa, sai tocando outra vez, o primeiro Corinthians, ele volta, retrocede lá atrás, agora para Hugo Souza, vai bater para o campo de ataque, 5 minutos do segundo tempo. Aí o Coca marcando, toque na TNC, marcando 5 no segundo tempo, bora para Matheus Pereira, domina pelo cabo de defesa, e dali, contra golpe, abriu para Charles. Charles põe na esquerda lá embaixo, agora para Iago Machado. Recebeu o Iago Machado, põe na ponta agora para o Angileri. Bola requadra no campo de defesa, vem para Iago. Iago outra vez agora no campo intermediário. Toca a bola do Corinthians, bola para o

0: defesa corintiana e vence 1-0. 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Olha o Plata, tentou passar, não passa, ficou no chão. Mata a jogada, toma a defesa corintiana. Corta ali atrás agora com Angeleri. Angeleri dominando, ainda pelo campo de defesa, soltou para Jesse Linda. Retrocedeu, deixou na esquerda lá atrás agora para Ranieri. Vai tentar a virada, levanta a bola pela direita agora para Pedro Miranz. Recepcionou, dominando o lateral. Samulino vai na cobertura, retoma com falta. O árbitro marca. Wilton Pereira Sampaio marcando falta para o time do Corinthians bater de segunda a sexta-feira a partir das 7h35 da manhã. 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Olha a bola batida para o campo de ataque. Corta Ayrton Lucas. Chegou primeiro pela defesa do Flamengo. Levantou para o campo de ataque. Entra Charles. Retoma. Domina pelo timão. Tentou ser tocando. Perdeu. Entrou cortando Pulgar. A bola falta para Charles. Levanta na face central do campo. Tentou cortar Paquetá. A bola fica outra vez agora para Matheus Pereira. Recuando para Ranieri. Ranieri de primeira por dentro. Agora para João Pedro Choca. Abre na esquerda agora para Iago. Iago Machado. Domina pelo campo de defesa. Vem subindo. Tentando o xadrez agora na face central do campo. Tentou virar. Abre pela direita agora para Pedro Milans. Milans tentou abertura lá na ponta direita. Agora para Dieguinho, Dieguinho puxa a bola e evita a marcação no primeiro da sequência da jogada. Volta de recuando na meia direita, campo de ataque. Agora para Matheus Pereira, conduzindo, leva o Corinthians para ofensiva. Desce Matheus de primeira agora para Linga. Linga faz abertura, Pedro Milans dominou na meia direita, prepara o cruzamento, executou, mandou lá embaixo. Olha a tentativa, Angeleri levantou na boca do gol, rebate, Danilo cortando. Rebateada na bateria, cai na esquerda agora para Iago Machado. Domina Iago, recuando agora para Linga. Linga domina pela esquerda, põe na ponta. O Corinthians abre o jogo, vem para o ataque. Angeleri recorda, domina pelo setor esquerdo, tenta o cruzamento, exagerou na dose, mandou pelo alto, pela linha de fundo. É tiro de meta para o Flamengo. 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Fala, Calil.
1: Olha, Éder, o futebol é incrível, né? O Flamengo teve tantas vezes para fazer o gol no primeiro tempo e não fez, e acabou fazendo na falha do Hugo Souza. Quando ele rebateu mal, Paquetá castigou de pé esquerdo. Havia 3 jogadores do Corinthians embaixo da linha do gol, mas aí não teve jeito. Aí seria milagre demais, né? Agora o Corinthians sai mais para jogar. É verdade que incomoda um pouco a defesa do Flamengo. A defesa do Flamengo, se apertar, ela confessa. O problema é que o Corinthians vai dar espaço, vai ter que sair, e com espaço a gente sabe que esse time do Flamengo é muito perigoso.
0: Olha a bola do Miranda no campo de defesa, no time do Flamengo, Danilo de primeiro por dentro, agora volta recuando para Pulgar. Pulgar recepciona, domina pelo campo de defesa, no time da Gávea, bate na esquerda outra vez, agora o Danilo passa na defesa, o ataque, tentou abertura, cutucou na ponta esquerda, recorda, domina Samulino, domina Lino, e no volta recuando na face, sentando no campo outra vez, agora tocando para Pulgar, abre pela direita para Léo Ortiz, vem embora o Flamengo, Léo Ortiz na ponta, agora para Varela, Varela puxa a bola, evita a marcação do adversário, que é Jess Linga, recuando pela meia direita, bola para Pulgar, Pulgar recepcionou, tentou abertura, distribui, mandou na esquerda agora para Arrascaeta, vem embora do Arrascaeta, esticou na ponta esquerda, ativou na ponta para Ayrton Lucas, puxa a bola, tocou na meia esquerda agora para Samuel Lino, da Arrascaeta, tentou a sequência, toma Pedro Miranz, afasta, volta o rebote ali atrás agora do campo de defesa, Matheus Pereira, cochilou, perdeu, entrou a Arrascaeta, tocou para Lino, Lino faz abertura pela direita, bola tocada na ponta agora para Gonçalo Plata, recolhe Plata, vem descendo, rolou de primeira da ponta para Varela, cruzou, bate no Angeleri, vai pela linha de fundo, outra estocada do Flamengo ali pela direita. Tabelo.
2: Matheus Pereira perdeu a bola, dando esta bola para o Flamengo, que tentou o ataque e a bola acabou desviando no próprio Varela. Tiro de meta, 1-0 Flamengo.
0: Bateu de fato por último no Varela, o Corinthians sai
1: tocando.
0: 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Bola dominada pela direita no campo de defesa. Matheus Pereira tenta finta, escapar marcação no primeiro, dominando. Ainda na intermediária. Quase vacila. Samulino vem para cima. Bola para Hugo Souza. Hugo Souza mandando na direita. Outra vez agora para Choca. Tentou chutar. Bateu a bola do adversário. Vai pela linha de fundo. 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Bola da virada no campo de defesa, vem carregando o Corinthians, outra vez Chaves, tentativa de abertura, toca pela direita, bola da virada no campo inter, mandaram outra vez agora com João Pedro Choca de primeiro por dentro para Matheus Pereira, levantou para Ranieri, Ranieri põe na ponta a Linga, Linga dominou, tentou passar, não passa, defesa do Flamengo, tirou Danilo, afasta a bola, vai pela linha de lado, lá está na batida pelo time do Corinthians, para tocar para Pedro Miranz, recebendo, dominando na meia direita, campo de ataque, retrocede, a bola tocou para João Pedro Choca, rápido pela meia direita, agora para Chaves, achando

0: Ranieri, na meia direita, abriu na ponta, vai tentar, Milan vacilou, perdeu o Samuel Niro, fez o corte e botou, Ranieri levantou pro Quinegão, Quinegão vem, sai o goleiro para fazer defesa. Léo Ortiz fechou a porta ali pro Quinegão. Não chegou o Guinegão, bora dominado outra vez agora contra o Flamengo. 11 minutos do segundo tempo. 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Bora tocar para o campo de ataque. Carrega, leva a bola. Rascaeta, volta, recua, deixou outra vez agora por dentro. Tocando para Pulgar. Pulgar domina pelo meio de campo. Tentando fugir para o campo de ataque. Abre pela meia direita. O Flamengo troca passes. Vem na bola para Paquetá. Paquetá na porta para Varela. Varela voltou outra vez agora para Paquetá, Paquetá dominando na meia direita, campo de ataque, toca na ponta para Varela, volta outra vez agora para Paquetá, de primeira para Plata, Plata, Paquetá, recuando outra vez agora pela meia direita, Léo Ortiz mandou na esquerda para Danilo, Danilo dominando, tenta abertura, Rascaeta para Samuel Lino, limpou, bateu, passa, que passa essa bola, vai pela linha de fundo, belo
1: Zinho, Samuel Lino da entrada da área, errou o alvo, a bola passou pelo Hugo e passou pelo gol. Foi pra fora, tiro de meta, 1-0 Flamengo.
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2: Fabiano Fará já conheceu a adega, Éder, ou ainda não?
0: Ainda não, mas será convidado rapidamente.
2: Vai, vai surgir o convite. Tá vendo, Fará?
0: Com certeza. A bola tocada no campo de defesa agora para Ranieri. Ranieri tentou a sequência, deixou com Linga. Agora por dentro para Matheus Pereira. Retrocede a bola para Jess Linga. Domina pelo campo de defesa, tentando bater outra vez agora para o campo de ataque. Abre pela direita para João Pedro Choca. Recepcionou, dominou, tentou tocar, mandou por dentro agora. Domina Matheus Pereira, conduzindo na intermadeira Rascaeta. Vai na cobertura, bola para Diequinho. Diequinho retrocedeu, deixou ali atrás agora do campo intermediário e fez o passe a João Pedro Choca. De primeira agora pela esquerda, faz o passe para Iago Machado. Domina pelo campo de defesa, Machado. Manda pelo meio agora, entregando para Ranieri. Ranieri pela direita agora para João Pedro Choca. Tenta partir, passa na defesa, no ataque. Segue atacando na meia direita o time alvinegro. Bora tocar na meia, fica para Matheus. Levanta, entra Léo Ortiz e toma. Mata a jogada e dá-lhe contra-ataque no Flamengo. Domina Samulino. Recua na intermediária, deixou com Léo Ortiz. Abre pela direita para Varela. Dominando na intermediária do Flamengo. Sai tocando o Flamengo. Vamos chegar a 14 minutos desse segundo tempo. Abertura para Plata. Plata recebeu. Vem embora. Domina pela meia direita. Varela pede na ponta. Ele volta, recua na Paquetá. Abriu na ponta agora para Varela. Varela dominando no campo de ataque. Ensaiou para fazer o cruzamento. Não bateu. Recua na meia direita. Deixou Paquetá. Rascaeta outra vez a Paquetá. Domina Paquetá. Virou jogada agora para Pulgar. Recepcionou. Passou Danilo. Vem na esquerda. Ayrton Lucas pede na canhota. Ele serviu. Deu o passe na assistência agora para Ayrton Lucas. Voltou recuando no meio de campo. Toca para Pulgar. Abre pela direita agora para Paquetá. Ajeitou para Rascaeta. Bom passe para Plata. Plata vai tentar o cruzamento. A Rascaeta na boca do gol. Vai bater. Fecha a defesa corintiana. Vai na bola e desvia. Quase o Flamengo vai lá na luta pela bola. O Choca de novo salvou a pátria. Belo.
1: Choca, se jogou em cima do Arrascaeta e conseguiu desviar essa bola para escanteio, salvando o timão, 1-0 Flamengo.
0: Vamos chegando a 15 minutos do segundo tempo, a pressão do Flamengo continua no estádio do Maracanã. Arrascaeta para bater o escanteio, na ponta direita vai preparando o Flamengo outra vez agora, vai subir a bola da grande área, vai ferver o caldeirão corintiano, vai empurrar Arrasca, Danilo na grande área para tentar a cabeçada, tomou licença Arrascaeta. Vem na bola, levantou na boca do gol, vai tentar a cabeçada da linha, intercepta a defesa do Corinthians, volta, rebota ali atrás, a bola batida de longe, encheu o pé, Ayrton Lucas Pernalto pela linha de fundo. 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
2: Posso fazer uma pergunta pro Belo, Éder? Não dá pro Diniz chamar o Bidon ali e falar: Bidon, eu ia poupar você, mas vai lá, faz meia hora aí pra mim, no lugar desse pirulão. Não dá pra ele chamar o Bidon lá, o Marco Belo?
3: Gosta do Matheus Pereira?
2: Não, valeu.
1: O Pirulão é porque era o apelido dele quando ele tava no sub-20 no Corinthians.
3: É isso aí.
1: Desde então é Matheus Pereira.
3: Já era ruim.
1: Tá emprestado pro Fortaleza até o final
3: do ano. E ele já era ruim.
0: Agora vamos combinar, meia hora também não é demais.
3: Exatamente. Agora, veja bem, o Corinthians no jogo tá perdido. Se você quer sair do Maracanã com um ponto, ainda dá tempo de reagir. Se o Flamengo fizer o segundo gol, acabou.
1: E tem uma diferença, o Corinthians joga quarta, o Flamengo joga quinta.
3: Tem que tentar a reação agora.
0: Bora dominar no campo de defesa, ataca o Flamengo. Vem embora para o campo de ataque, abertura para a Varela, põe na ponta direita, agora para Gonçalo Plata. Recuando na meia direita, campo de ataque, deixou com o Paquetá. De primeira agora para Fulgar, Fulgar dominando, vem tocando, bola pelo meio do Flamengo. Abriu na esquerda agora para Ayrton Lucas, toca pelo Lino, fez o corta-luz, Samuel Lino. Entra Ranieri, faz o corte, recupera o domínio pelo campo de defesa. Vem subir outra vez, agora do ofensivo, Alvinegra. Matheus Pereira vem por dentro, bola tocada na ponta direita, vai tentar versar Diequinho, vai na cobertura. Ayrton Lucas chegou primeiro, fez a cortina, Diequinho insiste, mas a bola sai. Vai pela linha de fundo, é tiro de meta. 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Vamos chegando a 17 minutos do segundo tempo. Um dos maiores clássicos do futebol do Brasil, no Maracanã, que pode se repetir aí na semifinal da Libertadores da América. Flamengo fez 2-0 contra o Del Valle. Corinthians vai definir em casa contra o Estudiantes. Os dois podem se reencontrar na fase semifinal na Copa Libertadores da América. Agora tocando outra vez agora para Rossi. Rossi está jogando pelo campo de defesa, deixa para Pulgar. Recordou Mira Eric Pulgar. Está jogando na linha aberta. Domina o Flamengo, bate bola curta na esquerda agora para Danilo. Danilo vem embora para o campo de ataque. Tempo sendo jogado por dentro. Vem se aproximando o Samuel Lino. Ele tentou abertura para Ayrton Lucas. Saiu do gol Hugo Souza para fazer defesa.
1: E só lembrando que esse ano já teve a Supercopa Rei e o Corinthians venceu o Flamengo por 2-0 em Brasília, ganhando o título.
3: O Diniz chamou os caras lá, hein? Agora a torcida é engraçada, era o torcedor do Corinthians, gritou agora pro Danilo do Flamengo: olha o Haaland aí! O Haaland até atrás de você!
0: Bola recuada no campo de defesa para Iago Machado. Houve falta sobre Ranieri para o time do Corinthians bater. 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Bola recuada no campo de defesa. Recomeça o Corinthians. Sai jogando outra vez. Agora Matheus Pereira descendo para Charles. Charles conduzindo. Domina pelo campo de defesa. Ativando na esquerda agora para Angeleiro, partindo para o campo de ataque, vem fechando pelo meio, tentando a passagem, levanta a bola para aqui, Negão, chegou primeiro Léo Ortiz, tomou pelo Flamengo, já dizendo via, mandando para o campo de ataque, entregando pela meia direita, agora para Arrascaeta, vem embora Arrasca, leva o Flamengo outra vez, tentou virar, mandou na esquerda para Samuel Lino, devolveu para Arrascaeta, soltou para Gonçalo Plata, invadiu a área, bateu, toca a bola do Iago Machado, vai pela linha de fundo, escanteio para o Flamengo, Belo.
1: Dessa vez deu sorte o Flamengo, a bola bateu no corintiano, sobrou pro Arrascaeta que tocou no Plata, Iago Machado foi muito bem, escanteio o Flamengo.
0: 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Olha o escanteio, Flamengo atacando, ganhando por 1-0, de novo na liderança no Campeonato Brasileiro. Tomou distância Plata, agora para bater o escanteio, vai baixar lá dentro, levantou no meio do gol, bola tocada pelo alto, desvia de cabeça, rata guarda corintiana, tirando ali atrás agora com o Matheus Pereira, bola pela liga lateral, posse de bola para o time do Flamengo na esquerda, linha Jeep com tabela FIB no seu seminovo, taxa zero, consulte versões e aproveite. Vai mudar o Corinthians mesmo,
1: hein? Matheus, Bidu, Mateuzinho e Caio César, três alterações no Corinthians, e Bidon também, olha, o Calil pediu,
0: acertou em cheio, hein?
1: Breno Bidon vai entrar com a 7, o Mateuzinho e o Matheus Bidu, além do Caio César, quatro alterações no time.
0: Olha a bola para Samuel Lino, recolheu, dominou, invadiu a área, toma a defesa corintiana, dali, contra-ataque, Ranieri dominando, ainda pelo campo de defesa, vira pela direita, agora para Diequinho, Diequinho recepcionou, tentou passar, apertou na cobertura, Ayrton Lucas tomou o Flamengo, recupera a Arrascaeta, mandando pelo meio para Samuel Lino, de fora da área, bateu, passa, que passa à direita no goleiro, vai pela linha de fundo, é tiro de meta para a equipe do Corinthians. 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Mudanças agora do time corintiano,
1: entrando 2, Mateuzinho, 7, Bidon, 21, Matheus Bidu, sai Pedro Milans, é o primeiro a sair, para a entrada do Mateuzinho, camisa 2. Pedro Milans sai, entra 2, Mateuzinho, lateral do Corinthians e da seleção brasileira. Saindo também o Charles para a entrada do Breno Bidon, camisa 7. Breno Bidon 7 no lugar do Charles. Deve sair o Angileri para o lugar do Bidu. E sai o Dieguinho também. Dieguinho para a entrada do Carlos, para o Caio César. E sai o Angileri para a entrada do Matheus Bidu. Então o Dieguinho e o Charles... E o Angileri, para a entrada do Matheus Bidu e também do Caio César.
3: Ele vai recuar o Matheus Pereira, né? O Matheus Pirulão. Eu não tiraria o Charles. O Charles fazia uma boa partida. É difícil marcar aquele corredor central ali do Flamengo. Muito difícil. E o Charles estava fazendo isso com uma certa categoria. Eu não tiraria o Charles. O resto, sim. Tem que tentar, Éder. Porque agora ainda está 1-0. É o momento do Corinthians reagir. Se não reagir agora, já era.
0: Desce o Flamengo. Para a esquerda, Danilo de primeira, agora entregando para Ayrton Lucas. Põe na ponta, Arrascaeta. Agora para Samuel Lino, devolveu. Arrascaeta vai tentar a sequência, tira. Breno Miron, afasta pela defesa do Corinthians. Abre na ponta direita, agora para Caio César. Desbravando, levando na ponta direita. Tentou passar, licença no primeiro. Falta do Ayrton Lucas. Não perde a viagem lateral do Flamengo. É falta para o Corinthians bater. 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A bola também na esquerda. Ainda pelo campo de defesa, vem tocando o time corintiano. Dominiaco Machado, vira pela direita agora para Canieri, recepcionando, dominando a Inter, vai dar a terceira partida outra vez agora para o campo de ataque. Breno Bidon vem por dentro, ele toca a bola para Bidon, Bidon recebendo, domina pelo campo de defesa, aperta na cobertura Pedro, Bidon volta, recua pela direita, agora entregando Canieri de primeira para Matheus Pereira, volta para Breno Bidon, recua para Canieri, domina pelo campo de defesa, desencilhou-se agora da marcação de Pedro, da sequência da jogada, foca na cobertura outra vez agora Samuel Lino, bate na bola, ela sai, é lateral para a equipe do Corinthians fazendo a cobrança, bola para Matheusinho. Mateuzinho tentando para o campo de ataque, abriu na ponta, tenta a Linga, é desarmada, agora volta Samuel Lino, tenta a Linga, vem, comete falta, outra infração para o time do Flamengo bater. 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Vamos chegando a 24 minutos da etapa final de jogo, placar Jeep. 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Placar Jeep no Campeonato Brasileiro, Maracanã, Flamengo 1, gol de Paquetá, Corinthians 0.
4: Ontem o Santos venceu o Cruzeiro por 2-1.
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0: Bora pra Paquetá, abre na ponta direita, agora entregando pra Varela, recuando na meia direita, deixando por dentro, agora pra Cascaeta, vira jogada agora, entregando pra Pulgar, bate na esquerda pra Danilo, Danilo põe na ponta pra Ayrton Lucas, ele recepcionou, fugindo outra vez, agora levando pro campo de ataque, conduzindo pelo time do Flamengo, bateu a marcação no primeiro, vai tentar o chute, foi travado na hora certa, por Canieri, agora vem pra Iago, Iago Machado, recupera o domínio pelo campo de defesa, já descarta, manda na ponta, agora Mateuzinho tentou na ponta direita, bora colocada rápida, agora pra Caio César, recorda a Caio César, vem embora, fugiu da marcação no primeiro, recuou, deixou por dentro, fez o passe ali atrás, agora para Matheus Pereira, tentou, chapou pro gol, bate na defesa, Rossi evita a saída pela linha de fundo e cede o lateral para o Corinthians bater na esquerda. Rossi atento na jogada, rifou, é lateral, vem agora, faz a cobrança, Jesse Linga, volta recuando, descendo na esquerda o Corinthians no ataque, Dominiago Machado, recuando agora para João Pedro Choca, Choca de primeiro pela direita, agora para Canieri, ali descendo para o campo de ataque, domina pela meia direita, tentou, cobertura, mandou uma ponta rápida agora para Mateuzinho, Mateuzinho outra vez agora para Canieri, Danilo dominando, batendo a bola curta, ligando por dentro, fez o passe agora para Breno Bidon, recebeu Bidon, vai tentar a passagem, levantou na ponta esquerda, bola tocada rápida agora para Jesse Linga, domina bem na esquerda, já fintou o primeiro, vai tentar bater de longe, ele vem e bate, era o alvo, manda pelo alto, pela linha de fundo, é tiro de gol. 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tempo, 20 por jogar, 1-0 para o Flamengo. Fala, Calil.
3: E veja só, Éder, como o futebol é incrível, né? 70% de posse de bola, 13 escanteios a 0, 22 finalizações a 1. E mesmo com todos esses números, o Flamengo só fez 1-0. Então o Corinthians está na parada, agora incorporou o time com as entradas dos dois laterais e do Bidon. Corinthians pode empatar o jogo. Agora é hora daquela avançada do Corinthians não ficar tão atrás para tentar o empate ainda nesses minutos finais. É.
6: Daqui a pouco o Alexandro, lateral esquerdo, entra no Flamengo.
0: Carrega, leva a bola o Flamengo, vem embora a Plata, dominou pela direita, invadiu, cruzou na área, repicou na defesa, tira João Pedro Tioca, afastando pela defesa corintiana. A bola se oferece outra vez agora para Paquetá, domina, vai tentar passar, não passa, fecha na cobertura, vai que Negão acaba saindo pela linha de lado. Posse de bola outra vez agora pelo setor esquerdo. 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Bola tocada na esquerda, avança o Flamengo, leva, ativou na ponta esquerda, Ayrton Lucas, fez o passe agora para Samuel Lino, domina Lino, vem levando, dominando, vai tentar enfiada na jogada do cu com Pedro, Pedro recebendo, levou na linha de fundo ainda Pedro, licença, no primeiro, voltou outra vez agora para Arrascaeta, Arrascaeta toca curto, vira por dentro, abertura outra vez agora para Pedro, tentou passar, lutou contra a defesa do menino Corinthians, tocou de primeira agora meio esquerda, Arrascaeta, Samuel Lino vem no fundo, cruza, rasga, João Pedro tira pela defesa do menino Corinthians, afastou, volta o rebote ali atrás, vai sair pela liga de lado, é posse de bola outra vez agora para o Flamengo. 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É juiz o Iago Machado. Como tá bem o Iago Machado na defesa do Corinthians, hein? 17 anos de idade, Belo.
6: Exato, ele foi um achado do Fernando Diniz, subiu o Iago Machado da base, do sub-20, quando o Corinthians coloca Rodrigo Garro, camisa 8. A última alteração no Corinthians, Rodrigo Garro, camisa 8, e o Flamengo vai colocar o Bruno Henrique e o Alexandro. Saíram Pedro, o Pedro tá saindo e sai também o Ayrton Lucas. E daqui a pouco eu falo o jogador do Corinthians que saiu pra entrada. Matheus Pereira. Matheus Pereira pra entrada do Rodrigo Garro.
3: É, agora, veja bem, o Corinthians coloca um jogador de retenção de bola e de armação, né, de jogadas, que é o Garro. O Corinthians vislumbra a possibilidade do empate. Agora sim, agora é o Corinthians. Se tomar o segundo gol, tudo bem, já está perdido mesmo. E o Flamengo busca um centroavante mais móvel. Pedro estava muito marcado, Bruno Henrique se movimenta mais.
0: Olha o João Pedro Tioca, primeira direita, agora faz a abertura para o campo de ataque, Mateuzinho põe na ponta Garro, outra vez agora para Mateuzinho, vira pelo meio, entregando para Tioca, retrocede agora pelo campo de defesa para Iago Machado, prendeu Iago Machado, vira pela direita, outra vez agora tocou para Mateuzinho, abriu na ponta Garro, dominando na ponta direita, campo de ataque, volta, recuando outra vez agora, entregando para Breno Bidon, Bidon vem embora, vem chegando para o campo de ataque, Garro vem por dentro, tenta abertura, ativa mal na ponta, não deu certo, lance, a bola vai pela linha de lado. 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E atenção, ouvinte TNC, bola corre solta no Maracanã. Olha o Cuquinha marcando aí, quase 30, agora 29,5, segundo tempo, placar Jeep. 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Placar Jeep no Maracanã, Flamengo 1, gol de Paquetá, Corinthians 0.
4: Ontem tivemos Grêmio 1, Vasco 2.
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0: Domina 3, que é outra vez agora com Iago Machado, recepcionou, virou jogada, toca na direção, outra vez agora de João Pedro Tioca, conduzindo, levando pelo campo de defesa, olha o Bruno Henrique, o BH vai na cobertura, Tioca volta, recua outra vez agora para Hugo Souza, tentando bater para o campo de ataque, levantou, vem na esquerda agora, Alexandre, faz o corte, deixa outra vez agora jogando para Pulgar, Pulgar, Alexandre, vira jogada pelo meio, Flamengo troca passes, desce outra vez, Paquetá de cabeça, deixa pela direita agora para Léo Ortiz, abre para Varela, Varela recebendo, domina pelo campo de defesa, parabéns, o jogo faz, a leitura da jogada, toca curta, agora entregando para Paquetá, devolveu na ponta direita para Varela, Varela vem embora para o campo de ataque, Guinegão vem na cobertura, bola reclada, fica para Paquetá, Paquetá virou na esquerda no campo de defesa, deixando para Danilo, Danilo para Alexandre, recepcionou, Caio César dá combate, Pulgar tenta o passe, estourou, bateu defesa do Corinthians, volta rebotada, fica para Danilo, Danilo recuando a bola, chamando o goleiro do Flamengo, Domínio está jogando Rossi, Rossi levantando para o campo de ataque, bola tocada na ofensiva, era intermediária, vai tentar fechar, Arrasca, Pitu tentou cortar, voltou na ponta, Plata, falta no Arrascaeta no ataque, de segunda a sexta-feira, a partir de 7h35 da manhã, 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Tempo passando, 31 minutos do segundo tempo, 1 para o Flamengo, 0 para o Corinthians no placar Jeep. 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Bora tocar ali no meio agora para Piton. Recuando, retrocedeu, deixou lá atrás agora para João Pedro Choca. Alivia, recuando a bola para o goleiro Hugo Souza. Hugo Souza abre pela direita no campo de defesa, toca a bola para o zagueiro, domina pelo campo intermandero. João Pedro Choca conduzindo, vem levando, dominou outra vez a intermandero, tentando partir para o campo de ataque. Parou, dominou, leu o jogo, toca pelo meio agora, entregando para Breno Bidon. Bidon de primeira pela direita, agora para Mateuzinho, aperta na cobertura, Alexandre Mateuzinho, falta, recuando para João Pedro Choca de primeira, agora por dentro, tocando para Bidu, Bidu recebendo, carrega outra vez, agora flutuando na faixa central do campo, ainda Bidu tenta o passe, houve falta nele, reclama ali o BH, falta marcada, o Corinthians já bateu Bidu na ponta, lá embaixo outra vez agora para Breno, domina Bidon, Bidon vem embora para o campo de ataque, tentou ativar a ponta, Caio César vem embora, colocou o carro, outra vez Caio César

0: ajoelha no chão, porque o último gol marcado por ele tinha sido no dia 5 de fevereiro. Havia muito tempo que o Guinegão não marcava para o Corinthians. Depois da jogada de Matheus Bidu com Caio César, Guinegão apareceu para tocar para o fundo das redes. E depois de muitos meses marca o gol que empata o jogo 1-1 e o Flamengo muda. Saíram Arrascaeta e saiu também o Plata para a entrada do 21 Jorginho e o 15 Carrascal.
1: Aumenta a chuva no Maracanã, a torcida do Corinthians gritando até agora o gol de empate de Guinegão. Isso aí é uma ducha de água fria no torcedor do Flamengo. O Palmeiras, com esse resultado, é líder do campeonato. Outra vez Guinegão marca e a torcida do Palmeiras também agradece. Um gol importantíssimo de Guinegão no Maracanã, empatando o jogo 1-1. Agora tocada na ponta esquerda, Rafa, agora para o Samuel Lino. Desceu para o campo de ataque, carregou, dominou, vai tentar, tocou na ponta. Atenção, deu contexto para Hugo Souza. Vai na bola e ela sai, escanteio para o Flamengo. Belo!
0: Os corintianos reclamam de uma falta não marcada em Ranieri no meio de campo. Hugo Souza salvou. 15º escanteio do Flamengo contra 0 do Corinthians.
1: Tá na posição, vem o Flamengo agora pro campo de ataque, pega fogo o jogo no Maracanã. Flamengo em cima para tentar o

0: Souza pega, larga, torna a pegar. Antes que a bola já tinha saído, Hugo Souza pulou nela. A arbitragem vai dar um escanteio aí. Quando o Hugo Souza foi na bola, a bola já tinha passado, hein? A bola já tinha passado.
1: Foi tiro de meta.
0: Foi tiro de meta.
1: Poderia corrigir, agora não corrigiu.
0: Samuel Lino, pra cá, Gascal. Prepara o cruzamento, levantou, toque de cabeça. Bruno fecha pra tentar a cabeçada. Bruno Henrique, a bola vai pela liga de fundo. 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Isso aí é uma ducha de água fria no Flamengo. Flamengo tá pensando já. E se a gente chegar na semifinal da Libertadores, hein, Calil?
1: É, o Corinthians passou a jogar, Éder, com as entradas de Garro, Bidon, Caio César. O Corinthians não tava jogando, ele tava só se defendendo. Passou a jogar e a defesa do Flamengo é vulnerável. Esse Alexandre não dá mais, Danilo, são jogadores que já deveriam ter encerrado a carreira. E o Corinthians por ali achou a bola do Caio César e o gol do Guinegão. Agora o Flamengo vai entrar em desespero.
0: Olha o Corinthians!

0: para bater o segundo de primeira, agora entregando para o Biton, carrega, leva a bola para o campo de ataque de três dedos, faz abertura para Ranieri, Ranieri recebendo, dominando na ponta direita, fez o passe agora para Breno Biton, tentou passar, chegou na grandeira, caiu lá dentro, Ranieri fica pedindo o penal, a bola vai pela linha de fundo, tiro de meta para a equipe do Flamengo. 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espetacular, vai colhendo o Corinthians do Maracanã, começou com o time reserva, depois entraram os titulares no segundo tempo, 1-1 placar do jogo, agradece a torcida do Palmeiras, porque com esse resultado, o Flamengo perde a liderança, o Palmeiras de novo é líder do Campeonato Brasileiro, carrega Léo Ortiz, partiu para o campo de ataque, abriu na linha direita, ele primeiro tocou para Pulgar, perde a posse de bola, falta nele, o árbitro marca, falta para o Flamengo bater Belo.
1: Houve empurrão, a falta aconteceu, já cobrada, o Flamengo tem pressa, empata 1-1.
0: Bola aberta rápida na esquerda agora para Alexandre, fugindo por campo de ataque, carregou, falta recuando, ligando pelo meio, entregando para Samuel Lino de primeira, agora jogando para Jorginho, Jorginho puxa, toca agora pelo meio, soltou para Pulgar, Pulgar tenta abertura pela meia direita, bola para Carrascal, tentou bater, tomou o Bidu, fez o corte, a bola voltou para Léo Ortiz, tocando outra vez, agora para Pulgar, dominando na meia direita, leva o Flamengo, rolou para Jorginho, Jorginho carrega, 1-1 placar do jogo, placar tipo, bola para Pulgar, Pulgar vira na direita, serviu para Léo Ortiz, Léo Ortiz dominando na meia direita, falta de recuo, tocou para Eric Pulgar, Pulgar virou jogada, mandou na esquerda agora para Jorginho, carrega, leva a bola, vem o Flamengo procurando o gol da vitória, bola tocada, atenção, tentou chutar Bruno Henrique, Iago Machado, que zagueirão, Corinthians está descobrindo, esse menino é bom demais, tirou dali e afasta, volta o rebote na faixa central do campo, segue atacando o time do Flamengo, Pulgar distribui, mandou na esquerda, até agora para chegar de Jorginho, vem para o campo de ataque, tempo sendo jogado na ponta, abriu para Samuel Lino, vem por dentro, recondicionou na direita, olha a tentativa do cruzamento, o Paquetá levanta, sai Hugo Souza para fazer a defesa, José Calil, 39 minutos, a chuva aumenta, e o Corinthians empatando no Maracanã, Calil.
2: É, o Corinthians ganhar esse ponto virou uma realidade, porque o Flamengo se desespera, vai ao ataque agora de forma descoordenada e se abre atrás, dá até pro Corinthians virar.
0: Olha Caio César, tentativa de abertura, mandou na ponta esquerda agora para Matheus Bidu, carregou pro campo de ataque, chutou, bate na defesa do Mineiro, Flamengo cortou Varela, vai tentar sair, a bola bater na bandeira de escanteio e sobrou pro Bidu, Bidu recuperou, mandou no meio, liga, domina a liga, tentou abertura, Caio César, falta recuando, abriu rápido agora para Bidon, Bidon dominou na meia esquerda, cabre ataque, desencilhou na marcação no primeiro, dá sequência na jogada, falta recuando, manda na esquerda para Iago Machado, retrocede lá atrás agora para João Pedro Choca, prendendo pelo cabo de defesa, sai tocando outra vez na intermediária, abre pela direita para Ranieri, levantou para o campo de ataque, bola tocada na ponta direita, agora olha o Mateuzinho, dominou, mandou na boca do gol, Diregão fechou, a bola vai para fora, tiro de meta para a equipe do Flamengo. 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Vamos chegando aos 40 minutos da etapa final de jogo, e atenção, placar Jeep. 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Leva a bola para o campo de ataque, outra vez o Flamengo, toma Ranieri, vem, faz o corte, João Pedro Choca completou, deixou outra vez agora entregando para Bidon, Bidon de primeira para Jesse Linga, partindo para o campo de ataque, passando a defesa para ataque, vem atacando o time do Corinthians, procurando o gol da vitória, tentou passar, é desarmado, entra Pulgar, retoma, domina pelo Flamengo, manda na esquerda outra vez, entregando para Lino, vai tentar a passagem, fecha na cobertura defesa corintiana, a bola sobrou na faixa central do campo, quem entrou no Flamengo aí, Belo?
1: Freitas, camisa 30 no lugar de Paquetá.
0: Freitas em campo, bola tocada na tentativa de passe agora para Freitas, desarmado pela defesa do primeiro Corinthians, solta a bola cá, quarto, parou a jogada, reclamando muito ali o carro, porque 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Jeep.
2: É, o Flamengo teve o jogo nas mãos, poderia ter feito 4-5 gols e não fez, o futebol não perdoa, a partir do momento em que o Corinthians colocou principalmente o seu meio campo titular, com Bidon, com Garro, o Flamengo sentiu, o Corinthians logo depois empatou, e olha, agora, nesse momento, o jogo está equilibrado. O Flamengo já não domina como dominou no primeiro tempo e no começo do segundo.
0: Bola trabalhada, outra vez agora pelo time da Gávea, vem embora Pulgar, enfiando na esquerda, fez o passe de primeira para Danilo, tipo na ponta esquerda, lá embaixo, agora para Alexandro, prepara o cruzamento, executou, mandou na linha de grande área, subiu, Bidu, cortou, voltou, rebate na ponta, aí no Flamengo, domina, outra vez o Carrascal, vai tentar passagem, volta, reclama, Varela cruza, entra para cortar, Iago Machado afasta, Samuelinho, bate, a bola vai pela linha de fundo, o árbitro diz que desviou, escanteio para o Flamengo. Vem o Flamengo de novo, Belo.
1: No finalzinho do jogo, Samuel Lino mais uma vez tentou, a bola desviou. É o 17º escanteio do Flamengo.
0: Toma a posição, vem o Flamengo agora para bater no escanteio. Escanteio batido, bola desviada de cabeça pelo Jorginho, desviou na defesa corintiana. Mais um escanteio para o Flamengo bater. Lá na ponta direita, Carrascal para fazer a cobrança pelo Mengo. Vai baixar na liga de grande área. Chuva forte no Maracanã. Correu Carrascal, levantou na

0: Caio César lá atrás, ajudando a defesa. A bola batida vai pela linha de fundo. Mais um escanteio, Belo.
1: Mais um a favor do Flamengo. Estamos perto do 20. 1-1.
0: Arrascaeta levantou.

Souza. Já era, já era. Hugo Souza brilha, brilha muito. Bruno Henrique, gol fortaço, mais que gol fornaço. Jogada de garra, vibração. 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

0: Flamengo, dois jogadores que entraram na segunda etapa. Freitas cruzou e Bruno Henrique marcou o segundo gol dele no Campeonato Brasileiro. Iremos a 52, 2-1 Flamengo.
1: Breno Didon tentou abertura, mantendo na direita, agora para o Mateuzinho, descarta a defesa do Flamengo, rebotada na bateria, cai outra vez, agora para o Samuel Lino, puxa a bola em meio do aniversário, conduz agora Lino, levantou para o campo de ataque, para o tocada na ponta, agora para Bruno Henrique, na velocidade, tentou chegar, tira João Pedro Tioca, afasta pela defesa do Corinthians. 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CrossFox Cabos, 46 minutos de partida, teremos 7 de acréscimos no Maracanã. O Flamengo troca passes, desce outra vez agora para o campo de ataque, para dominar com o Jorginho, recuando, movimenta lá atrás, agora entregou para Léo Ortiz, de primeira para Danilo, Danilo recebendo, devolveu outra vez na saca, ali atrás agora para Léo Ortiz, dominando no campo de defesa do time do Flamengo, vai tentar a soltura de bola para o campo de ataque, enfiou na meia esquerda agora para Samuel Lino, virou jogada na canhota, fez o passe para Alexandro, Alexandro de primeira agora para Samuel Lino, domina Lino, vem levando, já bateu o primeiro, driblou o segundo, ainda Samuel Lino, tocou, Mateuzinho corta, volta o rebote pela direita, contra-ataca o Corinthians, dali, dali, contra-ataque, Caio César vem embora, bate a marcação no primeiro, fecha a porta de defesa do Flamengo, toca Samuel Lino pela linha lateral, e daqui a pouquinho, Fabiano Fará vem com fim de papo para Yamaha Factor, entrada zero, parcelas de R$733, R$1.000 de bônus, procure a concessionária 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
0: Amarelo para Pulgar, estava pendurado, não enfrenta o Bragantino.
2: Coitadinho do Flamengo, não joga o Pulgar, vai jogar o Jorginho.
1: Olha Garro, Garro de primeira distribui, mandou na esquerda, agora entregando para Iago Machado, tentativa primeiro, primeiro centro na esquerda do campo de ataque, carrega Jesse Linha, dominando na esquerda, vai tentar, tentou o primeiro, volta, retrocede, faz o passe na esquerda agora para Iago Machado, partida para o campo de ataque, virou jogada por dentro, abriu para Breno Bidon, domina Bidon, virou de primeira, já descarta, põe na meia direita, campo de ataque, agora entregando para Ranieri, aperta na cobertura Samuel Lino, ele volta recuando, Ranieri de primeira agora para Tioca, Tioca na esquerda para Iago, Iago Machado, partida para o campo de ataque, vem fechando, levando pelo meio, vira a jogada na direita, agora entregando para Ranieri, Ranieri conduzindo, levando para ofensiva, tentou a abertura da ponta direita agora para Mateuzinho, tocou para Caio César passou Mateuzinho agora pelo miolo, Caio César recupera, retraindo, descendo na direita para Ranieri, de primeira agora para João Pedro Tioca, Tioca vai dominando, na face a central do campo, abre pela direita agora para Ranieri, sobe o time do Corinthians para o campo de ataque, agora tocada pelo meio, conduzindo, vem levando o Garro, falta, recuando, entregou para Ranieri, de primeira agora pela meia direita, Garro, Garro recebendo, tentou levantamento de bola para Quinegão, Quinegão na área, tentou dominar a bola, sai, vai pela linha de fundo, é tiro de meta para a equipe do Flamengo, que com esse resultado reassume a liderança no Campeonato Brasileiro. 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Rossi, levantamento de bola para o campo de ataque, desce na linha meta do time do Corinthians, faz a proteção, Tioca, sai o Hugo Souza, abre pela direita, agora descendo para Mateuzinho, Mateuzinho conduzindo, levando na linha meta do time do Corinthians, conduz, ainda pelo campo de defesa, levando para o campo de ataque, a tentativa de passe, vira jogada na esquerda, agora para Jesse Linha, Linha dominando na ponta esquerda, vem passando outra vez da ponta, Matheus Bidu, toca na tela para Bidu, Bidu dominando pela meia esquerda, campo de ataque, repicou, deixou por dentro, recorta para Caio César, põe na ponta Jesse Linha, Linha dominando, prepara o cruzamento, levantou, mandando o gol, para passando, corta, Alexandre tirou dali, voltou, rebotada, Caio César, de primeira, abriu para Mateuzinho, Mateuzinho põe na ponta, Garro, Garro prepara o cruzamento, levantou, mandando o gol, Linha tentou fechar, o toque de cabeça, tira Léo Ortiz, rasga pela defesa do Flamengo, alivia, manda a bola para fora pela liga lateral, batemos 49 minutos, 49 no segundo tempo, agora é o Corinthians que tem a responsabilidade de ir para cima e evitar a derrota, domina Iago Machado, recua a bola para João Pedro Tioca de primeira pela meia direita, fez o passe agora para Ranieri, Ranieri volta na esquerda para Iago Machado, torcedor do Corinthians acreditando até o final, domina Iago Machado, toca a bola pela meia para Breno Bidon, retraindo, BH vem na cobertura, bola para Pedro Tioca, domina João Pedro Tioca, abriu outra vez agora para Bidon, Bidon domina pelo setor esquerdo, bola enfiada na ponta esquerda lá embaixo, agora para Jesse Linha, recolheu, Linha vai tentar o cruzamento, na execução, mandou lá dentro, tentou subir o Caio César, tira Danilo, face, dali, dali, contra o Flamengo, domina Freitas, tentou passar, vem Bidon, é falta, falta lutar para o Flamengo bater. 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Vamos bater 50 minutos do segundo tempo. 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Carnier Mondelli, amarelou aí, Belo.
3: Rodrigo Garro, é um amarelo a cada partida. Impressionante, amarelo pro 8 do Corinthians.
2: Agora, quem diria, Éder, que o jogo ia terminar assim, o Corinthians pressionando o Flamengo. É o futebol, o Flamengo teve tudo para fazer uma goleada, não fez, conseguiu o gol da vitória agora no finzinho, mas o Corinthians é outro, né? Quando a gente disse no início, as preservações do Diniz hoje foram exageradas. A hora que ele pôs Mateuzinho, Bidu, Garro, Bidon,
1: é outra
2: Caio César, que entrou muito bem, é outro time. Ele poderia ter feito isso no intervalo, quando ainda estava 0-0.
1: Olha, Alexandro, vai, luta com o Mateuzinho, Mateuzinho chuta. A bola bate, tá pedindo o escanteio, o time do Flamengo, e o árbitro vai confirmar, Belo.
3: Agora sim, 20º escanteio do Flamengo contra 0 do Corinthians. 20-0, Carrascal cobra.
1: Carrascal para bater o escanteio pelo time do Flamengo, batendo bola curta, repicou, deixou na esquerda agora para o seu Paulino, outra vez agora para Carrascal, tentou a sequência, luta, faz o passe errado, a bola vai pela linha de fundo, tiro de meta para a equipe do Corinthians, bater, tem pressa o timão, é o último minuto de partida no Maracanã, bola para Iago Machado, recepciona, domina pelo campo de defesa, vai tentar o soltura de bola agora para o campo de ataque, volta, recuando para João Pedro, choca, faz a mergulha pela direita, bola colocada na ponta agora para Mateuzinho, luta contra o primeiro, bate na bola, tirando pela liga lateral, Jorginho, é lateral para o Corinthians bater. 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
3: Amarelo.
2: O Jorginho.
3: Amarelo para Jorginho e mais um minuto. Então iremos a 53, Calil.
2: Então veja bem, Éder. O Jorginho jogava na Itália e na Inglaterra, né? Será que ele fazia isso que ele fez agora aí? Quando ele acabou chutando a bola para longe, né? O Jorginho faria isso na Inglaterra ou faria isso na Itália? É que aqui vale tudo, né? Aqui é um lugar, uma terra sem lei.
1: Bola dominada na esquerda, tenta puxar para o campo de ataque o time do Corinthians. Quarto marca falta ali atrás agora para o time do Flamengo. Vai estar jogando pelo campo de defesa. Vamos bater agora o 7º minuto de partida. Vai terminar o jogo no estádio do Maracanã. Toma impulso, o Flamengo vai estar jogando no Esporte Desempenha tudo na Repintura Automotiva também. 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Vai bater para o campo de ataque, Rossi. Levanta a bola para o ofensivo do time do Flamengo. Vai terminar a partida no Maracanã. Flamengo ganhando, assumindo a liderança de novo no Campeonato Brasileiro. Por alguns minutos a liderança foi do Palmeiras com empate no Guinegão. Mas o Flamengo foi buscar. Domina outra vez agora João Pedro Choca, tocou para Hugo Souza. Passe errado, entra recuperando Samuel Lino. Quando o árbitro da partida, Wilton Pereira Sampaio, levanta os braços. Tem

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1: Sete da noite, mais 33 minutos no ar, o fim de papo TMC. O Campeonato Brasileiro tem, não um novo, o mesmo líder. O Flamengo venceu o Corinthians e reassume a liderança do Campeonato Nacional. E o Corinthians agora precisa ficar esperto com a parte de baixo da tabela. Vamos falar sobre isso e muito mais a partir de agora. No fim de papo TMC, Marco Belo, boa noite. Jogadores do Corinthians foram aplaudidos pelos torcedores. Gostaram do que viram os torcedores, apesar da derrota, Belo?
2: Sim, Fabiano Fará, boa noite pra você, pro pessoal do fim de papo TMC. Jogadores aplaudidos, afinal, a torcida entende um pouquinho, né? Que o Fernando Diniz colocou um time completamente reserva em campo pra pegar a melhor equipe do campeonato. E esse time completamente reserva fez frente ao Flamengo, por isso os aplausos, quase que o Corinthians arranca um empate. Na verdade, o Fernando Diniz colocou o time para perder de pouco e quase consegue arrancar o empate. Perdeu de 2-1, é a quinta derrota consecutiva do Corinthians no Campeonato Brasileiro. O Diniz arriscou ter essa quinta derrota consecutiva porque quarta-feira tem jogo da Libertadores.
1: Boa, vamos voltar já no melhor da partida. Flamengo 2, Corinthians 1. Deixa eu começar pelo Éder Luiz. Boa noite, Éder. Quase deu pro Corinthians, hein? Quase deu.
3: Foi por pouco, né, Fará? Quase o Corinthians arranca um ponto do melhor time do Campeonato Brasileiro até aqui, o Flamengo, que retomou a liderança na competição. Por alguns minutos, o Palmeiras foi o líder do campeonato. O Flamengo foi buscar com esse gol da vitória marcado pelo Bruno Henrique. E o Freitas chegando, última contratação aí na janela pro time do Flamengo, cruzamento na medida e o Bruno Henrique fazendo o gol. Agora, hoje o Corinthians não teve Gabriel Paulista, não teve também o Gustavo Henrique, mas apesar de tudo isso, a defesa se comportou bem. Gostei demais do João Pedro Tioca e esse menino, o Iago Machado, que olha que personalidade, 17 anos de idade, jogando contra o Flamengo, um dos melhores times, um dos melhores ataques do futebol brasileiro. Ele se comportou muito bem, serenidade, subiu com o Bruno Henrique, mas o cruzamento do Freitas pegou o Bruno Henrique de frente, né? E dificultou demais para ele. Mas o meu voto hoje é para um dos zagueiros do Corinthians, João Pedro Tioca. Fez uma grande partida e o meu voto é para ele, João Pedro Tioca, o melhor em campo no time corintiano.
1: Dupla de zaga do Corinthians foi muito bem. Um abraço, Éder. Bom descanso, hein?
3: Pra você, Fará.
1: Éder Luiz, o 10 do país que transmitiu Flamengo 2, Corinthians 1. Ó, Marco Belo, dá o seu voto, é? Eles estão aqui, ó. Cláudio Cuca, né? Cláudio Cuca, ainda bem que mudou. Era no momento oportuno, agora vai ser rapidamente a
2: melhor ou pior?
1: O melhor em campo.
2: O pior foi o Pedro Raul.
1: Nem jogou, Belo.
2: Mas mesmo assim, é o pior. O melhor, João Pedro Tioca.
1: Tioca também?
2: Tioca, que quase foi vendido, foi pra Itália, fez exames no Torino e não passou. O Torino indicou problemas no joelho do João Pedro Tioca, mas no Corinthians ele joga normalmente. E é um dos reservas do Corinthians, né? O Corinthians tem o Gustavo Henrique e o Gabriel Paulista titulares. Tem o André Ramalho, que tá com problema de labirintite. Faz mais de um mês, tá fazendo exames, porque é algo mais sério.
1: Sim, sim.
2: Quando eu até pesquisei sobre essa doença. Quando você tem uma labirintite durante mais de um mês, pode ser um problema um pouquinho mais sério que você tem. E tem que fazer alguns procedimentos. E o André Ramalho tá com esse problema. O João Pedro Tioca, na verdade, é o quarto zagueiro do Corinthians. O Iago Machado é o quinto zagueiro do Corinthians.
1: Bom jogador,
2: então hoje jogaram o quarto e o quinto zagueiros.
4: O que eu falei, Fará, jogaram reserva do reserva. Agora,
1: boa noite, Calil. Já dá seu craque do
4: eu
1: jogo?
4: Eu vou dar o voto, mas é que o Éder esqueceu o celular aqui.
1: Já entrega pro 10
4: aí. Eu avisei
1: aí.
4: O Gabriel Damaso, nosso produtor, ele falou, manda uma mensagem pro Éder e avisa. Porra, mas o celular dele tá aqui.
1: É muito
4: Como
1: bom.
4: Como é que eu vou mandar mensagem, ô Damaso?
1: Microman, também vou te falar, viu?
4: É brincadeira, nossa produção.
1: Ô, Calil, boa noite. E aí, o craque do jogo aí? Dois votos pra João Pedro Tioca.
4: Eu vou junto com o Éder e com o Belo, Tioca. O Tioca... O Tchok, ele teve uma fase muito boa no Corinthians junto com o André Ramalho.
1: Sim.
4: Naquela fase que o André Ramalho tava jogando bem. Depois o André Ramalho entrou em parafuso, o Tchok acabou indo junto com ele. Virou, como falou o Belo aí, a quarta opção, né? Pra zaga do Corinthians, mas eu gosto dele. O Tchok é um bom jogador. Hoje ele teve calma, ele marcou o Pedro, depois marcou a Arrascaeta, que entrava por ali, Samuel Lino também do lado dele, e ele foi bem. Ele aguentou bem a parada.
1: Salvou um gol em cima da linha, caído já.
4: Aquele gol que ele salvou aos 21.
1: Impressionante.
4: Foi aos 21 do primeiro tempo. Ele tava com a barriga deitado, porque ele caiu, né, em cima da linha fatal. E ali ele tirou de cabeça, ele tava deitado e tirou a bola de cabeça.
1: Sim, ele virou o corpo pra tirar a bola de cabeça.
4: Fez uma grande partida. Exatamente. Tchoka, eu vou votar nele, eu não costumo votar em jogador de time que perde, mas hoje o Tchoka aguentou uma pressão muito grande. João Pedro Tchoka.
1: Então, João Pedro Tchoka, 3 votos. Lucasito tá por aí, Lucasito?
5: Por aqui, sempre.
1: Já foi boa embora. Noite, foi não, nada.
5: Sempre por aqui.
1: Tá. Assistiu o jogo, Lucasito?
5: Assisti o jogo.
1: Então dá seu voto também, Lucasito. Boa noite.
5: Boa noite, Fará. João Pedro Tchoka também.
1: Ah, Tchoka, então, eleito o craque da partida pela equipe TMC. 4 votos. Unanimidade. Inclusive, daqui a pouco tem os conceitos, hein, de Flamengo, de Corinthians, do árbitro, da partida com o José Calil, o melhor do Brasil. Péssimo, regular, bom ou ótimo. Ô, Lucasito!
5: Sim.
1: Como é que ficou a classificação do Campeonato Brasileiro, hein, Lucasito?
5: Ficou da seguinte forma: o Flamengo, então, continua na liderança, tem 57 pontos. Palmeiras é o segundo colocado com 56. Atlético Paranaense é o terceiro com 46. E o Fluminense fecha o G4 com 45 pontos. O Bahia tá na zona de pré-Libertadores, é o quinto colocado, 43. Cruzeiro é o sexto com 42. Logo depois temos Atlético Mineiro com 39. Coritiba é o oitavo com 38. Bragantino, 36. Santos é o décimo colocado, 35 pontos. São Paulo, 11º, 33. Seguido pelo Vitória, também com 33 pontos. O Corinthians é o 13º colocado, 32. Seguido pelo Botafogo, também com 32 pontos. O Mirassol, que conseguiu arrancar um empate hoje do Vitória, é o 15º, chegou a 29 pontos. E agora temos 3 clubes com 28. O Grêmio segue fora da zona de rebaixamento, tem 28. O Vasco, que é o 17º. E o Internacional, 18º, também os dois com 28 pontos. O Remo, que ainda vai jogar na rodada, é o penúltimo colocado com 23. E a Chapecoense é a lanterna com 17 pontos.
1: Ô, Calil, faz uma avaliação dessa classificação aí. Teve um sobe e desce aí,
4: hein? Na liderança, eu acho que não há muito a dizer, né? O Flamengo e o Palmeiras vão disputar o título até o fim. O Flamengo voltou hoje a estar um ponto na frente. E assim será até a 36ª rodada, quando o Palmeiras recebe o Flamengo. E aí, se o Palmeiras quiser ser campeão, ele vai ter que ganhar do Flamengo aqui no seu estádio. O Palmeiras chegou a ter 10 pontos de frente, essa gordura foi embora. Acho que o Palmeiras tomou aquela canetinha lá, porque ele perdeu toda a gordura e aí o Flamengo ultrapassou.
1: Mas tinha do Kaique?
4: Acho que ele tomou, porque perdeu toda a gordura o Palmeiras. Mas o Flamengo, com tudo, ele tá um ponto só na frente, como disse o Luquinhas, né? Então não dá pra você cravar nada. Falta

0: Santos jogaram 26, porque eles vão se enfrentar no jogo atrasado. O Corinthians tem um ponto a menos e já jogou uma vez a mais. Aí você tem junto com o Corinthians o Botafogo, que faz esse jogo com o Grêmio, quarta-feira, né? Quarta-feira tem Botafogo e Grêmio, um jogo atrasado. E aí você tem, então, Botafogo... Então vamos lá, Bragantino 36, Santos 35, São Paulo e Vitória 33, Corinthians e Botafogo 32, Mirassol, que empatou hoje em casa, 29, Grêmio 28. Tá todo mundo ameaçado. E aí, já na zona de rebaixamento, o Vasco e o Inter também com 28 e o Remo com 23. Amanhã, todos esses times... Bragantino, Santos, São Paulo, Vitória, Corinthians, Botafogo, Mirassol, Vasco e a dupla Grenal, todo mundo torce pro Bahia, que vai receber o Remo, porque se o Bahia ganhar amanhã, aí praticamente o Remo vai se despedir da Série A. E aí restaram duas vagas, né, pro rebaixamento. É uma competição super apertada e emocionante nas duas pontas da tabela, Fará.
1: E o que preocupa, né, Marco Belo, é a situação do Corinthians em termos de sequência de Campeonato Brasileiro. Qual a sequência do Corinthians?
2: Então, Fará, em 2007, que foi um dos piores anos da história do Corinthians, o ano do rebaixamento, o Corinthians perdeu 4 partidas consecutivas no Campeonato Brasileiro. Então, hoje, o Corinthians acabou de superar 2007 no recorde de partidas consecutivas perdidas no Campeonato Brasileiro. Superou 2007. Mas
0: 2007 caiu.
2: Então, superou 2007, mas não superou 2006, que é o recorde absoluto no Campeonato Brasileiro. São 6 partidas consecutivas que o Corinthians sofreu em 2006. Eu tenho até as partidas aqui: Internacional, Goiás, Flamengo, Cruzeiro, Santos e Palmeiras. Em 2006, foram 6 derrotas para essas equipes. E o Corinthians já tem 5 derrotas consecutivas. Se perder pro Fluminense em casa, nem na próxima rodada do Campeonato Brasileiro, será a 6ª derrota, e aí o Corinthians empata com um recorde negativo de partidas perdidas no Campeonato Brasileiro.
0: Bem, o Corinthians tem que ganhar do Fluminense. Agora, eu tô pra te dizer que a vitória contra o Estudiantes na quarta-feira, ela é tão importante quanto a vitória de domingo contra o Fluminense. Porque o Corinthians tem que sair dessa. Se o Corinthians não ganhar do Fluminense, os outros de trás estão ganhando. Ontem o Inter ganhou, o Vasco ganhou. Então, sabe? Agora, ô Fará, entrou um programa aqui no, na televisão depois do jogo. Acho que tá faltando roupa aí, não tá? Acho que alguém esqueceu.
1: O Marco Belo não tira os olhos.
0: Esqueceram de pôr a roupa aí, alguém esqueceu.
1: Mano. Marco Belo não tira os olhos do monitor 42. Por que, Marco Belo?
2: O cara tá de roupão. E o roupão tem lantejoulas.
0: Esqueceram de pôr a roupa aí.
2: É, a moça parece também. O roupão que o André Galvão usa pra dormir.
0: Pelo amor de Deus.
1: O André Galvão.
2: Ele usa um roupão de lantejoulas.
1: Sérgio Moro. Assim. André Galvão e vestimentas não combinam.
0: Sérgio Moro tá bravo.
2: Não, ele usa um roupão de lantejoulas, André Galvão. E o André Galvão é um homem peludo, você sabe.
0: Ele não vai, acho que ele vai ter que sair do ar, o André Galvão.
2: O André Galvão já falou que ele nunca viu uma. O corpo dele nunca viu uma tesoura.
1: Que isso? Como assim?
2: O corpo inteiro, ele nunca Belo. Viu uma tesoura. Ele já falou Belo. Isso no ar uma vez.
0: Acho que o Galvão vai ter que sair do ar, né? Porque ele não é candidato. Não
1: tá
0: pode.
1: Difícil. É muito
0: candidato
1: parecido.
0: Candidato,
1: né?
0: Falar no ar não pode.
2: Ele é muito parecido. Se ele tivesse com esse peito aparecendo aí, não daria.
0: Agora que tá faltando roupa aí na televisão, tá esquecendo de pôr a roupa.
1: Mas tá calor ali, cara. O Lucasito que gosta.
3: Eu nem sei do que vocês estão falando.
1: Tá, você
0: poderia aproveitar esses
3: melhores momentos aqui, ó, de Flamengo 2-1 no Corinthians.
0: Essas micro vestimentas nos filmes dele, mano.
1: Micro vestimentas. Ô, Lucasito, fica mais um pouco com a gente, fica de olho no chat aí que o corintiano deve querer desabafar, né? O corintiano quer desabafar, o palmeirense quer desabafar, o flamenguista comemora. Ô, Calil, é justo o Flamengo hoje na liderança do Campeonato Brasileiro? É por ter o melhor elenco, ser melhor treinado. Me fala um pouquinho do Flamengo reassumindo a liderança, Calil.
0: É justo, o Flamengo tem o melhor elenco. Você veja que hoje, quando enroscou a situação, né? O jogo tava difícil, o Corinthians empatou. Quem resolveu o jogo pro Flamengo? Jogadores que estavam no banco. O argentino Freitas entrou, fez a jogada, cruzou, e o Bruno Henrique, que também estava no banco, marcou de cabeça. Então, veja bem, Fará, num campeonato de pontos corridos, ter elenco é o mais importante. E é indiscutível. Olha o banco do Flamengo hoje, ó. Emerson Royal, já jogou na seleção brasileira.

0: Barcelona.
1: Vitão, já jogou na seleção brasileira. Alexandre, já jogou na seleção brasileira. Jorginho, jogou na seleção italiana e poderia jogar na seleção brasileira. Saúl, jogou na seleção da Espanha. Carrascal, jogou a Copa do Mundo pela Colômbia. Luiz Araújo, jogador milionário aí. Bruno Henrique, um ídolo da torcida. E os dois gringos que chegaram agora, o Valencia e o Freitas. Então, você vê, você pega o banco do Flamengo, é melhor do que 95% dos times titulares dos outros. Então, é justa a liderança do Flamengo. Foi justa a vitória de hoje contra o Corinthians. Agora, pelo que foi o jogo, depois de perder 400 chances para marcar, o Flamengo ficou vulnerável. O Corinthians empatou e equilibrou o jogo. É que no fim acabou entrando essa jogada do Freitas e o gol de cabeça do Bruno Henrique. Mas foi um jogo emocionante no Maracanã. Quem esperava, como eu, quando eu vi as escalações, eu falei, aqui o Flamengo vai golear. E não aconteceu. O Corinthians, por muito pouco, não saiu do Maracanã com pelo menos um ponto que, para ele, na atual classificação do campeonato, seria uma grande coisa. Se o Corinthians empata hoje, ele teria um ponto valioso, que acabou não vindo, e o time despenca, né? O Corinthians, que esteve sempre na primeira parte da tabela, agora já está em 13º. Precisa tomar muito cuidado.
0: Ô Calil, você, no seu comentário do intervalo, você falava sobre os números, estatísticas, né? Eu tenho as finais aqui do jogo, Marco Belo, presta atenção. 59% de posse de bola pro Flamengo.
1: Chegou a ser 80%.
0: É, então.
1: Você
0: e
1: vê, 41%
0: pro Corinthians.
1: Caiu no fim porque o Corinthians equilibrou quando colocou seus jogadores principais, né?
0: Exatamente. O total de passes trocados, 689 do Flamengo contra 406 do Corinthians. Percentual de passes certos, 88% do Flamengo, 86% do Corinthians, até que foi um percentual bacana do Corinthians. Passes errados, Flamengo errou 83 e o Corinthians, deixa eu só voltar aqui, errou 57.
2: Vai no escanteio.
0: Né,
1: tô chegando lá. Escanteio foi 20-0.
0: No ataque, olha lá, finalizações 31 do Flamengo.
1: 32 eu tenho, 32-3.
0: É, e aqui tá 31-4. Vamos lá, 31 é isso. Mas foi um amasso em termos de finalização.
1: Os números do Flamengo foram massacrantes. Agora, o placar não foi. Se você não transforma seu domínio em gol, você está arriscado. E o Flamengo correu um grande risco hoje de perder dois pontos muito importantes.
0: E aqui tem: o Flamengo botou 15 bolas na finalização para fora e 10 bolas ele acertou o gol. Entraram duas, tá? O Corinthians chutou 2 bolas para fora e uma daquelas que foi no gol. Ele acertou o gol. Ou seja, 100% de acerto Corinthians. Chutou uma, a bola entrou, né? E aí tem outro, aí, ó, impedimentos 20 do Flamengo contra nenhum. Corinthians não teve nenhum jogador impedido
2: hoje.
0: Teve
2: uma bola que o Guinegão no primeiro tempo foi cabecear e a bola bateu na...
0: Mas foi pras costas dele, né?
2: Não foi nas costas.
0: Não, ele cabeceou, ele tentou cabecear pro gol.
2: Nas partes baixas.
0: Ele tentou cabecear pro gol e se atirou, a bola bateu lá e voltou, né? Escanteios que o Marco Belo pedia, 20 do Flamengo contra 0 do Corinthians. O Corinthians não teve ninguém pedido, tá? Ninguém.
2: Nenhum impedimento?
0: Nenhum. O Flamengo teve
2: um lado bom.
0: Um lado bom, né?
2: Um lado bom, é bem treinado.
0: Mas são números que realmente assustam, né, o Marco Belo? Números que assustam, mas que o Corinthians se propôs a isso, né?
2: Quando você pensa nesse time, o Corinthians entrou em campo pra perder de pouco. E perdeu de pouco. O empate era algo que não era esperado. O empate seria extremamente comemorado. Uma equipe totalmente reserva contra o melhor time do Campeonato Brasileiro, que tem esse banco aí que o Calil estava citando. Um banco que, se o Flamengo quisesse colocar o banco para disputar o Campeonato Brasileiro, disputaria lá em cima, na terceira, título, quarta colocação. Então, um time completamente reserva jogando com esse time, o empate seria extremamente comemorado e seria acima das expectativas. A meu ver, a expectativa até do técnico Fernando Diniz não era de um empate ou de uma vitória contra o Flamengo, era não, perder
0: de
2: pouco.
0: Ele entrou sabendo que ia perder, isso?
2: Claro.
0: Ou entrou com o risco de perder?
2: Esse time, sabendo que ia perder é muito forte, né? Com um risco muito grande de perder e aceitando perder. O Diniz, quando coloca esse time, ele tá aceitando perder do Flamengo, só não queria, claro, sofrer uma goleada. E o Corinthians não sofreu uma goleada, muito pelo contrário, deu muito trabalho pro Flamengo. Então eu acredito, até pelos aplausos da torcida no final do jogo, que a entrevista coletiva do Fernando Diniz vai ser uma entrevista pra cima, uma entrevista exaltando os seus jogadores e não uma entrevista de derrota. Porque o Corinthians perdeu o jogo, é a quinta derrota consecutiva, tá perto da zona de rebaixamento, tem todos esses dados aí que o Calil tá falando, mas no jogo de hoje, os atletas têm que ser exaltados, pelo menos alguns desses atletas que entraram em campo, têm que ser exaltados pelo técnico Fernando Diniz. A escolha do Fernando Diniz foi essa, e os atletas que ele escolheu, alguns foram muito bem no jogo.
0: Ô Marco Belo, você não esquenta, você dizia que tem alguns aspones, né? Que querem a cabeça do Fernando Diniz. Escuta essa, Calil. Informação do Marco Belo.
1: Eu ouvi isso, que
0: esses aspones querem um técnico que aceite mais. Qual foi a palavra que você utilizou?
2: Aceite as imposições, né? Que vem do Parque São Jorge.
0: Um dia ruim para os aspones hoje?
2: Aceite, por exemplo, que dirigentes frequentem o vestiário. Aceitem que dirigentes frequentem o ônibus nas viagens. Aceitem que dirigentes durmam no mesmo...
0: No mesmo andar, dentro do hotel.
2: Mas aceitem que vão no mesmo avião.
1: Então, mas tipo, Roberto, de coisa. Mas deixa eu fazer um parênteses. O Corinthians, se esses caras que você está dizendo aí conseguirem demitir o Diniz, só vai contratar treinador de segunda linha. Porque hoje, nenhum treinador de primeira linha vai aceitar essas pataquadas aí que você tá falando.
0: Assessoria, e sem receber ainda.
2: A melhor assessoria de imprensa que eu já vi no mundo de treinador é de Emiliano Dias. Mais uma vez chegou a informação aqui. Emiliano Dias estava no Maracanã.
1: E todo ele jogo aceita.
2: Do Corinthians, ele tá lá na
1: Neoquímica. E ele aceitaria. Dirigente no ônibus.
2: Fácil.
1: Então,
2: fácil.
1: Mas ele não é um treinador fácil. De primeira linha. Fácil. Aliás, ele nem é treinador. Porque fácil. Ele trabalhou hoje.
2: Ele até só... sai com o dirigente na balada depois.
1: Mas o Ramon assim, Dias viria. Viria junto, Marco Belo? Ou seria só o Emiliano?
2: Só o Emiliano.
1: Então, ele nunca foi técnico sozinho. Então, vejam, é o que eu tô dizendo. O Corinthians pode até fazer essa mudança. Mas com essas imposições dos cartolas, ele não vai conseguir. Ele vai conseguir treinador assim. Emiliano Dias, o. Sei lá, jogador da Série B.
0: O que o Belo falou que a torcida fortalece e tá com o Diniz, né, Belo? Só pra gente contextualizar.
2: Está ao lado
0: tem um grupinho lá que vive no Parque São Jorge, que foi contra a renovação do Diniz,
2: que era a saída do Diniz. Muito de resultado, né?
1: Exatamente.
2: Então, o resultado contra o Estudiantes quarta-feira é muito importante. Se o Corinthians se classificar na Libertadores, o Diniz será extremamente aplaudido por ter colocado esse time hoje aí no Maracanã. Então, o Diniz ter colocado esse time, a gente só vai saber se ele acertou ou errou na quarta-feira. Se o Corinthians foi eliminado na quarta-feira, ele errou hoje. E se o Corinthians se classificar na quarta-feira, então, ele acertou hoje.
1: Mas aí é uma análise muito fácil de ser feita, né? Não tô dizendo que você tá
2: fazendo... Pra torcida.
1: Claro, não tô dizendo que você tá fazendo isso, mas nós temos que analisar antes. E o que eu disse antes do jogo, eu repito, eu não sou contra preservações. Eu mesmo arrumei uma briga aqui outro dia, porque eu não me conformo que o Santos não preservou o Neymar num jogo contra o Palmeiras que não valia nada e perdeu o jogador por 2 meses. Mas veja que interessante. Esse jogo Santos e Palmeiras não valia nada. O Palmeiras tinha metido 3-0 na primeira partida. Agora, o Diniz poupou o time inteiro hoje e o Dorival poupou o time inteiro ontem em jogos que valiam muito. Tanto é verdade que a partir dessas derrotas de São Paulo e Corinthians, ambos passaram a integrar aqui o bloco dos times que se preocupam com o rebaixamento. Então, e outra, você não... Por exemplo, hoje, a dupla de zaga jogou bem?
0: Do Corinthians jogou.
1: Jogou. Então você poderia colocar os meninos. Você preserva o Gustavo Henrique e o Gabriel Paulista. Preserva o André Ramalho. Tudo bem. Você tem 2 meninos ali. Agora, o Matheus Pirulão não jogou nada.
0: Nossa, ele é ruim.
1: O Inegão fez o gol, mas não jogou nada. O Dieguinho Me desculpe, com todo respeito, um jogador que a gente até já viu fazer coisas boas foi ridículo hoje. E o Lingard também. Então, se você preserva os zagueiros, mas aí você coloca, por exemplo, o Bidon e o Caio César, porra, você já tem um outro time. Se você coloca depois o Garro ao longo do jogo, como foi feito, você... Então, assim, as preservações ontem, se o Dorival coloca o Caleri, que não pode jogar... Então, assim, as preservações, elas têm que existir. Porque realmente o calendário é desgastante e tal. Agora, você não precisa escalar como o São Paulo fez o reserva do reserva e como o Diniz fez o reserva do reserva do reserva. O Belo falou que é o quarto zagueiro. Sim. E o quinto.
0: Quarto e o quinto
1: zagueiro. Jogar hoje. Então, ele escalou o reserva do reserva do reserva. Não precisava fazer isso. Ele podia, por exemplo, ter posto um dos dois laterais. Ele preservou o Mateuzinho e o Bidu. Põe um.
0: E acabou colocando os dois, né, Carlinho?
2: Aliás, eu tô pensando
0: colocou
2: agora...
0: Colocou cinco titulares,
2: né? Tô pensando agora, não é nem o quarto e o quinto, é o quinto e o sexto.
0: Então, por quê?
2: Porque antes do Iago Machado, ele coloca o Ranieri na zaga.
0: Ah, sim, verdade.
1: Então, veja bem, as preservações, elas têm que acontecer. Só que eu acho que elas precisam ser discutidas. Porque você não pode, num jogo desse, você vê, essa derrota custou ao Corinthians, aí tá pra uma zona perigosa.
0: Muito perigosa.
1: Entende? Porque, eu repito, o Corinthians, ele já jogou uma partida a mais do que a maioria dos times aqui. Ele já jogou uma partida a mais do que o Santos, do que o Bragantino, do que o São Paulo, do que o Botafogo, do que o Grêmio, o Vasco e o Remo. Esses times, todos que eu falei, eles vão jogar ainda uma vez a mais que o Corinthians. Então, realmente hoje, você vê, tudo bem, ele preservou hoje. Agora ele vai pôr os titulares, evidente, né? Evidentemente, ele vai pôr os titulares na Libertadores, ok? Aí ele vai preservar contra o Fluminense domingo? Se ele não ganhar do Fluminense, ele vai pra zona de rebaixamento.
0: É, isso é verdade.
1: Então, sabe, eu acho que essas preservações, elas têm que acontecer, repito, mas eu acho que elas têm que ser melhor discutidas.
0: Você está no fim de papo TMC para Yamaha Factor, para Valvoline. Daqui a pouco os conceitos de Flamengo, de Corinthians, do árbitro do jogo com o José Calil. Péssimo, regular, bom ou ótimo. Daqui a pouco os treinadores, Fernando Diniz pelo Corinthians, Léo Jardim pelo Flamengo. Ô Lucasito, como Sim. é que tá o chat, hein, Lucasito?
2: Você quer polêmica, Fará?
0: Eu quero muita polêmica.
2: Quer muita polêmica?
0: Ô Lucasito, só me repete, quem é o décimo colocado do brasileiro?
2: Santos Futebol Clube.
0: Muito obrigado. Pois não, Lucasito.
2: Marlon Ferreira mandou o seguinte: o setorista do Corinthians e comentarista da TMC, poderia me avisar se o Corinthians tomou essa goleada que eles estavam anunciando? Conhecem tanto de futebol como eu entendo de economia.
1: Mas perdeu. E outra, a goleada não aconteceu porque a bola foi até a boca do gol e não entrou. Então eu entendo muito mais do que você, viu, parceiro? Porque você fala depois do jogo. Que horas que foi essa mensagem, Luquinhas? Foi depois do jogo, né?
2: Sim, ele mandou jogo.
1: Depois do jogo, com 20 escanteios a 0, 33 finalizações a 3, né?
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